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7: Oito e trinta e quatro.

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8: 9:37.

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4: 9:52.

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10: 10 e 6.

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11: 10h21.

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3: Dez e trinta e nove.

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1: 11:10.

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1: 11:28.

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1: 11:49.

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1: Meia-noite e 6.

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1: Meia-noite 23.

0: meia-noite 29.
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2: Edimburgo, 1829. Um jovem viajante de apenas 20 anos caminha por entre pedras antigas. É Mendelssohn, em visita às ruínas da Abadia de Holyrood, no complexo palaciano de Mary Stuart, rainha da Escócia. Entre tetos desmoronados e vento frio, ele anota compassos que amadureceriam por mais de uma década. O que nascia naquele instante não era uma obra descritiva nem um postal musical. Era uma impressão íntima e poética que levaria 13 anos para maturar. Enquanto sua Sinfonia Italiana, que se ouve ao fundo de toda esta edição, nasceu solar e num jorro de criatividade fluida, sua Sinfonia Escocesa exigiu silêncio, distância, tempo. Se recolhia, esperando o momento certo para emergir. O compositor buscou avançar durante a temporada ensolarada na Itália, mas o clima radiante não combinava com a névoa de antes. Precisava de sombra, de bruma, de memória. Uma construção de quatro movimentos ligados que respiram juntos sem interrupções. O primeiro é o alvorecer dessa paisagem. Cordas murmuram como aquele vento entre ruínas. É como se entrássemos devagar num antiquário com passo hesitante. O tema inicial, como raiz sagrada de Holyrood, é o solo fértil de toda a sinfonia. Dele brotam motivos que reaparecerão transformados mais adiante, até o final, como um hino. É uma das primeiras grandes sinfonias românticas a lançar a semente da unidade cíclica de forma orgânica. Mendelssohn não descreve a Escócia, ele a cultiva. Cada acorde, um rochedo, cada pausa, um véu enevoado. É o romantismo contemplado como paisagem emocional, um espaço onde som desenha imagem. Mais tarde se acenderá, inquieto, pulsante, energético, como se a paisagem interior do compositor ganhasse movimento. Nada aqui é folclore literal ou citação escocesa, mas uma Escócia imaginada. A Escócia de romance histórico, criação de Sir Walter Scott, também visitado por Mendelssohn. É nesse cenário que adentramos agora. Primeiro movimento da Sinfonia número 3 em Lá menor, escocesa, de Felix Mendelssohn.

Primeiro movimento da Sinfonia número 3 escocesa de Mendelssohn. Orquestra London Symphony, sob a regência do maestro Cláudio Abbado. Na sequência, sopros sussurram como pássaros invisíveis.

a bruma inicial se dissipa. A sinfonia avança sem pausa, como se o compositor nos conduzisse pela mão num cenário que muda de cor, mas conserva o espírito. O ritmo pontuado evoca passadas sobre a relva úmida e o som se move como a brisa entre colinas. O paisagismo sonoro de Mendelssohn floresce em movimento, aberto como um vasto campo. O que era névoa agora se transforma em facho iluminado, e o que era inquietação se torna remanso. A paisagem muda, mas a alma permanece. Adentramos agora o coração da imaginada Escócia. Segundo e terceiro movimentos da Sinfonia número 3 escocesa de Mendelssohn.

segundo e terceiro movimentos da Sinfonia número 3 escocesa de Mendelssohn, orquestra London Symphony, regida por Cláudio Abbado. Na sequência, um sol que rompe a nuvem depois de um dia de sombras.

Mendelssohn não narra batalhas, evoca o peso da história. Não pinta a paisagem escocesa, pincela a paisagem da memória. É o paisagismo sonoro da alma.

a descrever. A Sinfonia número 3 é como um tipo de travessia atmosférica. Começa em ruínas, perpassa nevoeiros, ventanias e calmarias e termina em luz. A escocesa não descreve a Escócia. Descreve o que a Escócia inscreveu no compositor e o que, ao ouvi-la, se inscreve em nós. Quarto e último movimento da Sinfonia número 3 escocesa de Mendelssohn.

Quarto movimento da Sinfonia número 3 Escocesa de Mendelssohn, Orquestra London Symphony, sob a batuta de Cláudio Abbado. Há obras que nascem de um impulso imediato, como um clarão. Outras demandam o vagar do tempo, silenciamento, distanciamento, uma espécie de maturação interior que só o transcurso da vida pode oferecer. Falar da Escocesa de Mendelssohn é falar de um paisagismo sonoro do romantismo. Uma Escócia retratada em poesia musical, feita de brumas, ecos e melodias que se erguem como torres de pedra em colunas de névoa nas terras altas, moldadas pela arquitetura da natureza e luminosidade da imaginação. Até a próxima edição, em mais um passeio pela magia da música erudita. 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
1: 1:24.
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0: Creio em Deus Pai Todo-Poderoso, Criador do céu e da terra, e em Jesus Cristo, seu único Filho, nosso Senhor, que foi concebido pelo poder do Espírito Santo, nasceu da Virgem Maria, padeceu sob Pôncio Pilatos, foi crucificado, morto e sepultado, desceu à mansão dos mortos, ressuscitou ao terceiro dia, subiu aos céus e está sentado à direita de Deus Pai Todo-Poderoso, donde há de vir a julgar os vivos e os mortos. Creio no Espírito Santo, na Santa Igreja Católica, na comunhão dos santos, na remissão dos pecados, na ressurreição da carne, na vida eterna. Amém. Pai nosso que estais no céu, santificado seja o vosso nome. Venha a nós o vosso reino, seja feita a vossa vontade, assim na terra como no céu.
1: O pão nosso de cada dia nos dai hoje. Perdoai-nos as nossas ofensas, assim como nós perdoamos a quem nos tem ofendido. E não nos deixeis cair em tentação, mas livrai-nos do mal. Amém.
0: Ave Maria, cheia de graça, o Senhor é convosco. Bendita sois vós entre as mulheres e bendito é o fruto do vosso ventre, Jesus.
1: Santa Maria, Mãe de Deus, rogai por nós, pecadores, agora e na hora de nossa morte. Amém.
0: Ave Maria, cheia de graça, o Senhor é convosco. Bendita sois vós entre as mulheres e bendito é o fruto do vosso ventre, Jesus.
1: Santa Maria, Mãe de Deus, rogai por nós, pecadores, agora e na hora de nossa morte. Amém.
0: Ave Maria, cheia de graça, o Senhor é convosco. Bendita sois vós entre as mulheres, e bendito é o fruto do vosso ventre, Jesus.
1: Santa Maria, Mãe de Deus, rogai por nós, pecadores, agora e na hora de nossa morte. Amém.

0: Pai nosso que estais no céu, santificado seja o vosso nome. Venha a nós o vosso reino, seja feita a vossa vontade, assim na terra como no céu.
1: O pão nosso de cada dia nos dai hoje. Perdoai-nos as nossas ofensas, assim como nós perdoamos a quem nos tem ofendido. E não nos deixeis cair em tentação, mas livrai-nos do mal. Amém.
0: Ave Maria, cheia de graça, o Senhor é convosco. Bendita sois vós entre as mulheres, e bendito é o fruto do vosso ventre, Jesus.
1: Santa Maria, Mãe de Deus, rogai por nós, pecadores, agora e na hora de nossa morte. Amém.
0: Ave Maria, cheia de graça, o Senhor é convosco. Bendita sois vós entre as mulheres, e bendito é o fruto do vosso ventre, Jesus.
1: Santa Maria, Mãe de Deus, rogai por nós, pecadores, agora e na hora de nossa morte. Amém.
0: Ave Maria, cheia de graça, o Senhor é convosco. Bendita sois vós entre as mulheres, e bendito é o fruto do vosso ventre, Jesus.
1: Santa Maria, Mãe de Deus, rogai por nós, pecadores, agora e na hora de nossa morte. Amém.
0: Ave Maria, cheia de graça, o Senhor é convosco. Bendita sois vós entre as mulheres, e bendito é o fruto do vosso ventre, Jesus.
1: Santa Maria, Mãe de Deus, rogai por nós, pecadores, agora e na hora de nossa morte. Amém.
0: Ave Maria, cheia de graça, o Senhor é convosco. Bendita sois vós entre as mulheres, e bendito é o fruto do vosso ventre, Jesus.
1: Santa Maria, Mãe de Deus, rogai por nós, pecadores, agora e na hora de nossa morte. Amém.
0: Ave Maria, cheia de graça, o Senhor é convosco. Bendita sois vós entre as mulheres, e bendito é o fruto do vosso ventre, Jesus.
1: Santa Maria, Mãe de Deus, rogai por nós, pecadores, agora e na hora de nossa morte. Amém.
0: Ave Maria, cheia de graça, o Senhor é convosco. Bendita sois vós entre as mulheres, e bendito é o fruto do vosso ventre, Jesus.
1: Santa Maria, Mãe de Deus, rogai por nós, pecadores, agora e na hora de nossa morte. Amém.
0: Ave Maria, cheia de graça, o Senhor é convosco. Bendita sois vós entre as mulheres, e bendito é o fruto do vosso ventre, Jesus.
1: Santa Maria, Mãe de Deus, rogai por nós, pecadores, agora e na hora de nossa morte. Amém.
0: Ave Maria, cheia de graça, o Senhor é convosco. Bendita sois vós entre as mulheres, e bendito é o fruto do vosso ventre, Jesus.
1: Santa Maria, Mãe de Deus, rogai por nós, pecadores, agora e na hora de nossa morte. Amém.
0: Ave Maria, cheia de graça, o Senhor é convosco. Bendita sois vós entre as mulheres, e bendito é o fruto do vosso ventre, Jesus.
1: Santa Maria, Mãe de Deus, rogai por nós, pecadores, agora e na hora de nossa morte. Amém.
0: Glória ao Pai, ao Filho e ao Espírito Santo.
1: Como era no princípio, agora e sempre. Amém.

0: Pai nosso que estais no céu, santificado seja o vosso nome. Venha a nós o vosso reino, seja feita a vossa vontade, assim na terra como no céu.
1: O pão nosso de cada dia nos dai hoje. Perdoai-nos as nossas ofensas, assim como nós perdoamos a quem nos tem ofendido. E não nos deixeis cair em tentação, mas livrai-nos do mal. Amém.
0: Ave Maria, cheia de graça, o Senhor é convosco. Bendita sois vós entre as mulheres, e bendito é o fruto do vosso ventre, Jesus.
1: Santa Maria, Mãe de Deus, rogai por nós, pecadores, agora e na hora de nossa morte. Amém.
0: Ave Maria, cheia de graça, o Senhor é convosco. Bendita sois vós entre as mulheres, e bendito é o fruto do vosso ventre, Jesus.
1: Santa Maria, Mãe de Deus, rogai por nós, pecadores, agora e na hora de nossa morte. Amém.
0: Ave Maria, cheia de graça, o Senhor é convosco. Bendita sois vós entre as mulheres, e bendito é o fruto do vosso ventre, Jesus.
1: Santa Maria, Mãe de Deus, rogai por nós, pecadores, agora e na hora de nossa morte. Amém.
0: Ave Maria, cheia de graça, o Senhor é convosco. Bendita sois vós entre as mulheres, e bendito é o fruto do vosso ventre, Jesus.
1: Santa Maria, Mãe de Deus, rogai por nós, pecadores, agora e na hora de nossa morte. Amém.
0: Ave Maria, cheia de graça, o Senhor é convosco. Bendita sois vós entre as mulheres, e bendito é o fruto do vosso ventre, Jesus.
1: Santa Maria, Mãe de Deus, rogai por nós, pecadores, agora e na hora de nossa morte. Amém.
0: Ave Maria, cheia de graça, o Senhor é convosco. Bendita sois vós entre as mulheres, e bendito é o fruto do vosso ventre, Jesus.
1: Santa Maria, Mãe de Deus, rogai por nós, pecadores, agora e na hora de nossa morte. Amém.
0: Ave Maria, cheia de graça, o Senhor é convosco. Bendita sois vós entre as mulheres, e bendito é o fruto do vosso ventre, Jesus.
1: Santa Maria, Mãe de Deus, rogai por nós, pecadores, agora e na hora de nossa morte. Amém.
0: Ave Maria, cheia de graça, o Senhor é convosco. Bendita sois vós entre as mulheres, e bendito é o fruto do vosso ventre, Jesus.
1: Santa Maria, Mãe de Deus, rogai por nós, pecadores, agora e na hora de nossa morte. Amém.
0: Ave Maria, cheia de graça, o Senhor é convosco. Bendita sois vós entre as mulheres, e bendito é o fruto do vosso ventre, Jesus.
1: Santa Maria, Mãe de Deus, rogai por nós, pecadores, agora e na hora de nossa morte. Amém.
0: Ave Maria, cheia de graça, o Senhor é convosco. Bendita sois vós entre as mulheres, e bendito é o fruto do vosso ventre, Jesus.
1: Santa Maria, Mãe de Deus, rogai por nós, pecadores, agora e na hora de nossa morte. Amém.
0: Glória ao Pai, ao Filho e ao Espírito Santo,
1: como era

0: Pai nosso que estais no céu, santificado seja o vosso nome. Venha a nós o vosso reino, seja feita a vossa vontade, assim na terra como no céu.
1: O pão nosso de cada dia nos dai hoje, perdoai-nos as nossas ofensas, assim como nós perdoamos a quem nos tem ofendido. E não nos deixeis cair em tentação, mas livrai-nos do mal. Amém.
0: Ave Maria, cheia de graça, o Senhor é convosco. Bendita sois vós entre as mulheres, e bendito é o fruto do vosso ventre, Jesus.
1: Santa Maria, Mãe de Deus, rogai por nós, pecadores, agora e na hora de nossa morte. Amém.
0: Ave Maria, cheia de graça, o Senhor é convosco. Bendita sois vós entre as mulheres, e bendito é o fruto do vosso ventre, Jesus.
1: Santa Maria, Mãe de Deus, rogai por nós, pecadores, agora e na hora de nossa morte. Amém.
0: Ave Maria, cheia de graça, o Senhor é convosco. Bendita sois vós entre as mulheres, e bendito é o fruto do vosso ventre, Jesus.
1: Santa Maria, Mãe de Deus, rogai por nós, pecadores, agora e na hora de nossa morte. Amém.
0: Ave Maria, cheia de graça, o Senhor é convosco. Bendita sois vós entre as mulheres, e bendito é o fruto do vosso ventre, Jesus.
1: Santa Maria, Mãe de Deus, rogai por nós, pecadores, agora e na hora de nossa morte. Amém.
0: Ave Maria, cheia de graça, o Senhor é convosco. Bendita sois vós entre as mulheres, e bendito é o fruto do vosso ventre, Jesus.
1: Santa Maria, Mãe de Deus, rogai por nós, pecadores, agora e na hora de nossa morte. Amém.
0: Ave Maria, cheia de graça, o Senhor é convosco. Bendita sois vós entre as mulheres, e bendito é o fruto do vosso ventre, Jesus.
1: Santa Maria, Mãe de Deus, rogai por nós, pecadores, agora e na hora de nossa morte. Amém.
0: Ave Maria, cheia de graça, o Senhor é convosco. Bendita sois vós entre as mulheres, e bendito é o fruto do vosso ventre, Jesus.
1: Santa Maria, Mãe de Deus, rogai por nós, pecadores, agora e na hora de nossa morte. Amém.
0: Ave Maria, cheia de graça, o Senhor é convosco. Bendita sois vós entre as mulheres, e bendito é o fruto do vosso ventre, Jesus.
1: Santa Maria, Mãe de Deus, rogai por nós, pecadores, agora e na hora de nossa morte. Amém.
0: Ave Maria, cheia de graça, o Senhor é convosco. Bendita sois vós entre as mulheres, e bendito é o fruto do vosso ventre, Jesus.
1: Santa Maria, Mãe de Deus, rogai por nós, pecadores, agora e na hora de nossa morte. Amém.
0: Ave Maria, cheia de graça, o Senhor é convosco. Bendita sois vós entre as mulheres, e bendito é o fruto do vosso ventre, Jesus.
1: Santa Maria, Mãe de Deus, rogai por nós, pecadores, agora e na hora de nossa morte. Amém.
0: Glória ao Pai, ao Filho e ao Espírito Santo.
1: Como é

0: Pai nosso que estais no céu, santificado seja o vosso nome. Venha a nós o vosso reino, seja feita a vossa vontade, assim na terra como no céu.
1: O pão

0: Amém.
1: Ave Maria, cheia de graça, o Senhor é convosco. Bendita sois vós entre as mulheres, e bendito é o fruto do vosso ventre, Jesus.
0: Santa Maria, Mãe de Deus, rogai por nós, pecadores, agora e na hora de nossa morte. Amém.
1: Ave Maria, cheia de graça, o Senhor é convosco. Bendita sois vós entre as mulheres, e bendito é o fruto do vosso ventre, Jesus.
0: Santa Maria, Mãe de Deus, rogai por nós, pecadores, agora e na hora de nossa morte. Amém.
1: Ave Maria, cheia de graça, o Senhor é convosco. Bendita sois vós entre as mulheres, e bendito é o fruto do vosso ventre, Jesus.
0: Santa Maria, Mãe de Deus, rogai por nós, pecadores, agora e na hora de nossa morte. Amém.
1: Ave Maria, cheia de graça, o Senhor é convosco. Bendita sois vós entre as mulheres, e bendito é o fruto do vosso ventre, Jesus.
0: Santa Maria, Mãe de Deus, rogai por nós, pecadores, agora e na hora de nossa morte. Amém.
1: Ave Maria, cheia de graça, o Senhor é convosco. Bendita sois vós entre as mulheres, e bendito é o fruto do vosso ventre, Jesus.
0: Santa Maria, Mãe de Deus, rogai por nós, pecadores, agora e na hora de nossa morte. Amém.
1: Ave Maria, cheia de graça, o Senhor é convosco. Bendita sois vós entre as mulheres, e bendito é o fruto do vosso ventre, Jesus.
0: Santa Maria, Mãe de Deus, rogai por nós, pecadores, agora e na hora de nossa morte. Amém.
1: Ave Maria, cheia de graça, o Senhor é convosco. Bendita sois vós entre as mulheres, e bendito é o fruto do vosso ventre, Jesus.
0: Santa Maria, Mãe de Deus, rogai por nós, pecadores, agora e na hora de nossa morte. Amém.
1: Ave Maria, cheia de graça, o Senhor é convosco. Bendita sois vós entre as mulheres, e bendito é o fruto do vosso ventre, Jesus.
0: Santa Maria, Mãe de Deus, rogai por nós, pecadores, agora e na hora de nossa morte. Amém.
1: Ave Maria, cheia de graça, o Senhor é convosco. Bendita sois vós entre as mulheres, e bendito é o fruto do vosso ventre, Jesus.
0: Santa Maria, Mãe de Deus, rogai por nós, pecadores, agora e na hora de nossa morte. Amém.
1: Ave Maria, cheia de graça, o Senhor é convosco. Bendita sois vós entre as mulheres, e bendito é o fruto do vosso ventre, Jesus.
0: Santa Maria, Mãe de Deus, rogai por nós, pecadores, agora e na hora de nossa morte. Amém.
1: Glória ao Pai, ao Filho e ao Espírito Santo,

Pai nosso que estais no céu, santificado seja o vosso nome. Venha a nós o vosso reino, seja feita a vossa vontade, assim na terra como no céu.

0: mal. Amém.
1: Ave Maria, cheia de graça, o Senhor é convosco. Bendita sois vós entre as mulheres e bendito é o fruto do vosso ventre, Jesus.
0: Santa Maria, Mãe de Deus, rogai por nós, pecadores, agora e na hora de nossa morte. Amém.
1: Ave Maria, cheia de graça, o Senhor é convosco. Bendita sois vós entre as mulheres e bendito é o fruto do vosso ventre, Jesus.
0: Santa Maria, Mãe de Deus, rogai por nós, pecadores, agora e na hora de nossa morte. Amém.
1: Ave Maria, cheia de graça, o Senhor é convosco. Bendita sois vós entre as mulheres e bendito é o fruto do vosso ventre, Jesus.
0: Santa Maria, Mãe de Deus, rogai por nós, pecadores, agora e na hora de nossa morte. Amém.
1: Ave Maria, cheia de graça, o Senhor é convosco. Bendita sois vós entre as mulheres e bendito é o fruto do vosso ventre, Jesus.
0: Santa Maria, Mãe de Deus, rogai por nós, pecadores, agora e na hora de nossa morte. Amém.
1: Ave Maria, cheia de graça, o Senhor é convosco. Bendita sois vós entre as mulheres e bendito é o fruto do vosso ventre, Jesus.
0: Santa Maria, Mãe de Deus, rogai por nós, pecadores, agora e na hora de nossa morte. Amém.
1: Ave Maria, cheia de graça, o Senhor é convosco. Bendita sois vós entre as mulheres e bendito é o fruto do vosso ventre, Jesus.
0: Santa Maria, Mãe de Deus, rogai por nós, pecadores, agora e na hora de nossa morte. Amém.
1: Ave Maria, cheia de graça, o Senhor é convosco. Bendita sois vós entre as mulheres e bendito é o fruto do vosso ventre, Jesus.
0: Santa Maria, Mãe de Deus, rogai por nós, pecadores, agora e na hora de nossa morte. Amém.
1: Ave Maria, cheia de graça, o Senhor é convosco. Bendita sois vós entre as mulheres e bendito é o fruto do vosso ventre, Jesus.
0: Santa Maria, Mãe de Deus, rogai por nós, pecadores, agora e na hora de nossa morte. Amém.
1: Ave Maria, cheia de graça, o Senhor é convosco. Bendita sois vós entre as mulheres e bendito é o fruto do vosso ventre, Jesus.
0: Santa Maria, Mãe de Deus, rogai por nós, pecadores, agora e na hora de nossa morte. Amém.
1: Ave Maria, cheia de graça, o Senhor é convosco. Bendita sois vós entre as mulheres e bendito é o fruto do vosso ventre, Jesus.
0: Santa Maria, Mãe de Deus, rogai por nós, pecadores, agora e na hora de nossa morte. Amém.

0: Pai nosso que estais nos céus, santificado seja o vosso nome. Venha a nós o vosso reino, seja feita a vossa vontade, assim na terra como no céu.
1: O pão nosso de cada dia nos dai hoje. Perdoai-nos as nossas ofensas, assim como nós perdoamos a quem nos tem ofendido. E não nos deixeis cair em tentação, mas livrai-nos do mal. Amém.
0: Ave Maria, cheia de graça, o Senhor é convosco. Bendita sois vós entre as mulheres e bendito é o fruto do vosso ventre, Jesus.
1: Santa Maria, Mãe de Deus, rogai por nós, pecadores, agora e na hora de nossa morte. Amém.
0: Ave Maria, cheia de graça, o Senhor é convosco. Bendita sois vós entre as mulheres e bendito é o fruto do vosso ventre, Jesus.
1: Santa Maria, Mãe de Deus, rogai por nós, pecadores, agora e na hora de nossa morte. Amém.
0: Ave Maria, cheia de graça, o Senhor é convosco. Bendita sois vós entre as mulheres e bendito é o fruto do vosso ventre, Jesus.
1: Santa Maria, Mãe de Deus, rogai por nós, pecadores, agora e na hora de nossa morte. Amém.
0: Ave Maria, cheia de graça, o Senhor é convosco. Bendita sois vós entre as mulheres e bendito é o fruto do vosso ventre, Jesus.
1: Santa Maria, Mãe de Deus, rogai por nós, pecadores, agora e na hora de nossa morte. Amém.
0: Ave Maria, cheia de graça, o Senhor é convosco. Bendita sois vós entre as mulheres, e bendito é o fruto do vosso ventre, Jesus.
1: Santa Maria, Mãe de Deus, rogai por nós, pecadores, agora e na hora de nossa morte. Amém.
0: Ave Maria, cheia de graça, o Senhor é convosco. Bendita sois vós entre as mulheres, e bendito é o fruto do vosso ventre, Jesus.
1: Santa Maria, Mãe de Deus, rogai por nós, pecadores, agora e na hora de nossa morte. Amém.
0: Ave Maria, cheia de graça, o Senhor é convosco. Bendita sois vós entre as mulheres e bendito é o fruto do vosso ventre, Jesus.
1: Santa Maria, Mãe de Deus, rogai por nós, pecadores, agora e na hora de nossa morte. Amém.
0: Ave Maria, cheia de graça, o Senhor é convosco. Bendita sois vós entre as mulheres e bendito é o fruto do vosso ventre, Jesus.
1: Santa Maria, Mãe de Deus, rogai por nós, pecadores, agora e na hora de nossa morte. Amém.
0: Ave Maria, cheia de graça, o Senhor é convosco. Bendita sois vós entre as mulheres e bendito é o fruto do vosso ventre, Jesus.
1: Santa Maria, Mãe de Deus, rogai por nós, pecadores, agora e na hora de nossa morte. Amém.
0: Ave Maria, cheia de graça, o Senhor é convosco. Bendita sois vós entre as mulheres, e bendito é o fruto do vosso ventre, Jesus.
1: Santa Maria, Mãe de Deus, rogai por nós, pecadores, agora e na hora de nossa morte. Amém.
0: Glória ao Pai, ao Filho e ao Espírito Santo.
1: Como era no princípio, agora e sempre. Amém.
0: Ó meu Jesus,
2: perdoai-nos, livrai-nos do fogo do inferno, levai as almas todas para o céu e socorrei principalmente as que mais precisarem.

0: Pai nosso que estais nos céus, santificado seja o vosso nome. Venha a nós o vosso reino, seja feita a vossa vontade, assim na terra como no céu.
1: O pão nosso de cada dia nos dai hoje. Perdoai-nos as nossas ofensas, assim como nós perdoamos a quem nos tem ofendido. E não nos deixeis cair em tentação, mas livrai-nos do mal. Amém.
0: Ave Maria, cheia de graça, o Senhor é convosco. Bendita sois vós entre as mulheres, e bendito é o fruto do vosso ventre, Jesus.
1: Santa Maria, Mãe de Deus, rogai por nós, pecadores, agora e na hora de nossa morte. Amém.
0: Ave Maria, cheia de graça, o Senhor é convosco. Bendita sois vós entre as mulheres, e bendito é o fruto do vosso ventre, Jesus.
1: Santa Maria, Mãe de Deus, rogai por nós, pecadores, agora e na hora de nossa morte. Amém.
0: Ave Maria, cheia de graça, o Senhor é convosco. Bendita sois vós entre as mulheres, e bendito é o fruto do vosso ventre, Jesus.
1: Santa Maria, Mãe de Deus, rogai por nós, pecadores, agora e na hora de nossa morte. Amém.
0: Ave Maria, cheia de graça, o Senhor é convosco. Bendita sois vós entre as mulheres, e bendito é o fruto do vosso ventre, Jesus.
1: Santa Maria, Mãe de Deus, rogai por nós, pecadores, agora e na hora de nossa morte. Amém.
0: Ave Maria, cheia de graça, o Senhor é convosco. Bendita sois vós entre as mulheres, e bendito é o fruto do vosso ventre, Jesus.
1: Santa Maria, Mãe de Deus, rogai por nós, pecadores, agora e na hora de nossa morte. Amém.
0: Ave Maria, cheia de graça, o Senhor é convosco. Bendita sois vós entre as mulheres, e bendito é o fruto do vosso ventre, Jesus.
1: Santa Maria, Mãe de Deus, rogai por nós, pecadores, agora e na hora de nossa morte. Amém.
0: Ave Maria, cheia de graça, o Senhor é convosco. Bendita sois vós entre as mulheres, e bendito é o fruto do vosso ventre, Jesus.
1: Santa Maria, Mãe de Deus, rogai por nós, pecadores, agora e na hora de nossa morte. Amém.
0: Ave Maria, cheia de graça, o Senhor é convosco. Bendita sois vós entre as mulheres, e bendito é o fruto do vosso ventre, Jesus.
1: Santa Maria, Mãe de Deus, rogai por nós, pecadores, agora e na hora de nossa morte. Amém.
0: Ave Maria, cheia de graça, o Senhor é convosco. Bendita sois vós entre as mulheres, e bendito é o fruto do vosso ventre, Jesus.
1: Santa Maria, Mãe de Deus, rogai por nós, pecadores, agora e na hora de nossa morte. Amém.
0: Ave Maria, cheia de graça, o Senhor é convosco. Bendita sois vós entre as mulheres, e bendito é o fruto do vosso ventre, Jesus.
1: Santa Maria, Mãe de Deus, rogai por nós, pecadores, agora e na hora de nossa morte. Amém.
0: Glória ao Pai, ao Filho e ao Espírito Santo.
1: Como era no princípio, agora e sempre. Amém.
0: Ó meu Jesus, perdoai-nos, livrai-nos do fogo do inferno.

0: Pai nosso que estais nos céus, santificado seja o vosso nome. Venha a nós o vosso reino, seja feita a vossa vontade, assim na terra como no céu.
1: O pão nosso de cada dia nos dai hoje. Perdoai-nos as nossas ofensas, assim como nós perdoamos a quem nos tem ofendido. E não nos deixeis cair em tentação, mas livrai-nos do mal. Amém.
0: Ave Maria, cheia de graça, o Senhor é convosco. Bendita sois vós entre as mulheres, e bendito é o fruto do vosso ventre, Jesus.
1: Santa Maria, Mãe de Deus, rogai por nós, pecadores, agora e na hora de nossa morte. Amém.
0: Ave Maria, cheia de graça, o Senhor é convosco. Bendita sois vós entre as mulheres, e bendito é o fruto do vosso ventre, Jesus.
1: Santa Maria, Mãe de Deus, rogai por nós, pecadores, agora e na hora de nossa morte. Amém.
0: Ave Maria, cheia de graça, o Senhor é convosco. Bendita sois vós entre as mulheres, e bendito é o fruto do vosso ventre, Jesus.
1: Santa Maria, Mãe de Deus, rogai por nós, pecadores, agora e na hora de nossa morte. Amém.
0: Ave Maria, cheia de graça, o Senhor é convosco. Bendita sois vós entre as mulheres, e bendito é o fruto do vosso ventre, Jesus.
1: Santa Maria, Mãe de Deus, rogai por nós, pecadores, agora e na hora de nossa morte. Amém.
0: Ave Maria, cheia de graça, o Senhor é convosco. Bendita sois vós entre as mulheres, e bendito é o fruto do vosso ventre, Jesus.
1: Santa Maria, Mãe de Deus, rogai por nós, pecadores, agora e na hora de nossa morte. Amém.
0: Ave Maria, cheia de graça, o Senhor é convosco. Bendita sois vós entre as mulheres, e bendito é o fruto do vosso ventre, Jesus.
1: Santa Maria, Mãe de Deus, rogai por nós, pecadores, agora e na hora de nossa morte. Amém.
0: Ave Maria, cheia de graça, o Senhor é convosco. Bendita sois vós entre as mulheres, e bendito é o fruto do vosso ventre, Jesus.
1: Santa Maria, Mãe de Deus, rogai por nós, pecadores, agora e na hora de nossa morte. Amém.
0: Ave Maria, cheia de graça, o Senhor é convosco. Bendita sois vós entre as mulheres, e bendito é o fruto do vosso ventre, Jesus.
1: Santa Maria, Mãe de Deus, rogai por nós, pecadores, agora e na hora de nossa morte. Amém.
0: Ave Maria, cheia de graça, o Senhor é convosco. Bendita sois vós entre as mulheres, e bendito é o fruto do vosso ventre, Jesus.
1: Santa Maria, Mãe de Deus, rogai por nós, pecadores, agora e na hora de nossa morte. Amém.
0: Ave Maria, cheia de graça, o Senhor é convosco. Bendita sois vós entre as mulheres, e bendito é o fruto do vosso ventre, Jesus.
1: Santa Maria, Mãe de Deus, rogai por nós, pecadores, agora e na hora de nossa morte. Amém.
0: Glória ao Pai, ao Filho e ao Espírito Santo,
1: como era no princípio, agora e sempre. Amém.
0: Ó meu Jesus,
1: perdoai-nos, livrai-nos do fogo do inferno, levai as almas todas para o céu, e socorrei principalmente as que mais precisarem.

0: Pai nosso que estais nos céus, santificado seja o vosso nome. Venha a nós o vosso reino, seja feita a vossa vontade, assim na terra como no céu.
1: O pão nosso de cada dia nos dai hoje. Perdoai-nos as nossas ofensas, assim como nós perdoamos a quem nos tem ofendido. E não nos deixeis cair em tentação, mas livrai-nos do mal. Amém.
0: Ave Maria, cheia de graça, o Senhor é convosco. Bendita sois vós entre as mulheres, e bendito é o fruto do vosso ventre, Jesus.
1: Santa Maria, Mãe de Deus, rogai por nós, pecadores, agora e na hora de nossa morte. Amém.
0: Ave Maria, cheia de graça, o Senhor é convosco. Bendita sois vós entre as mulheres, e bendito é o fruto do vosso ventre, Jesus.
1: Santa Maria, Mãe de Deus, rogai por nós, pecadores, agora e na hora de nossa morte. Amém.
0: Ave Maria, cheia de graça, o Senhor é convosco. Bendita sois vós entre as mulheres, e bendito é o fruto do vosso ventre, Jesus.
1: Santa Maria, Mãe de Deus, rogai por nós, pecadores, agora e na hora de nossa morte. Amém.
0: Ave Maria, cheia de graça, o Senhor é convosco. Bendita sois vós entre as mulheres, e bendito é o fruto do vosso ventre, Jesus.
1: Santa Maria, Mãe de Deus, rogai por nós, pecadores, agora e na hora de nossa morte. Amém.
0: Ave Maria, cheia de graça, o Senhor é convosco. Bendita sois vós entre as mulheres, e bendito é o fruto do vosso ventre, Jesus.
1: Santa Maria, Mãe de Deus, rogai por nós, pecadores, agora e na hora de nossa morte. Amém.
0: Ave Maria, cheia de graça, o Senhor é convosco. Bendita sois vós entre as mulheres, e bendito é o fruto do vosso ventre, Jesus.
1: Santa Maria, Mãe de Deus, rogai por nós, pecadores, agora e na hora de nossa morte. Amém.
0: Ave Maria, cheia de graça, o Senhor é convosco. Bendita sois vós entre as mulheres, e bendito é o fruto do vosso ventre, Jesus.
1: Santa Maria, Mãe de Deus, rogai por nós, pecadores, agora e na hora de nossa morte. Amém.
0: Ave Maria, cheia de graça, o Senhor é convosco. Bendita sois vós entre as mulheres, e bendito é o fruto do vosso ventre, Jesus.
1: Santa Maria, Mãe de Deus, rogai por nós, pecadores, agora e na hora de nossa morte. Amém.
0: Ave Maria, cheia de graça, o Senhor é convosco. Bendita sois vós entre as mulheres, e bendito é o fruto do vosso ventre, Jesus.
1: Santa Maria, Mãe de Deus, rogai por nós, pecadores, agora e na hora de nossa morte. Amém.
0: Ave Maria, cheia de graça, o Senhor é convosco. Bendita sois vós entre as mulheres, e bendito é o fruto do vosso ventre, Jesus.
1: Santa Maria, Mãe de Deus, rogai por nós, pecadores, agora e na hora de nossa morte. Amém.
0: Glória ao Pai, ao Filho e ao Espírito Santo.
1: Como era no princípio, agora e sempre. Amém.
0: Ó meu Jesus,
1: perdoai-nos e livrai-nos do fogo do inferno.
2: Levai as almas todas para o céu, e socorrei principalmente as que mais precisarem.

0: Pai nosso que estais nos céus, santificado seja o vosso nome. Venha a nós o vosso reino, seja feita a vossa vontade, assim na terra como no céu.
1: O pão nosso de cada dia nos dai hoje. Perdoai-nos as nossas ofensas, assim como nós perdoamos a quem nos tem ofendido. E não nos deixeis cair em tentação, mas livrai-nos do mal. Amém.
0: Ave Maria, cheia de graça, o Senhor é convosco. Bendita sois vós entre as mulheres, e bendito é o fruto do vosso ventre, Jesus.
1: Santa Maria, Mãe de Deus, rogai por nós, pecadores, agora e na hora de nossa morte. Amém.
0: Ave Maria, cheia de graça, o Senhor é convosco. Bendita sois vós entre as mulheres, e bendito é o fruto do vosso ventre, Jesus.
1: Santa Maria, Mãe de Deus, rogai por nós, pecadores, agora e na hora de nossa morte. Amém.
0: Ave Maria, cheia de graça, o Senhor é convosco. Bendita sois vós entre as mulheres, e bendito é o fruto do vosso ventre, Jesus.
1: Santa Maria, Mãe de Deus, rogai por nós, pecadores, agora e na hora de nossa morte. Amém.
0: Ave Maria, cheia de graça, o Senhor é convosco. Bendita sois vós entre as mulheres, e bendito é o fruto do vosso ventre, Jesus.
1: Santa Maria, Mãe de Deus, rogai por nós, pecadores, agora e na hora de nossa morte. Amém.
0: Ave Maria, cheia de graça, o Senhor é convosco. Bendita sois vós entre as mulheres, e bendito é o fruto do vosso ventre, Jesus.
1: Santa Maria, Mãe de Deus, rogai por nós, pecadores, agora e na hora de nossa morte. Amém.
0: Ave Maria, cheia de graça, o Senhor é convosco. Bendita sois vós entre as mulheres, e bendito é o fruto do vosso ventre, Jesus.
1: Santa Maria, Mãe de Deus, rogai por nós, pecadores, agora e na hora de nossa morte. Amém.
0: Ave Maria, cheia de graça, o Senhor é convosco. Bendita sois vós entre as mulheres, e bendito é o fruto do vosso ventre, Jesus.
1: Santa Maria, Mãe de Deus, rogai por nós, pecadores, agora e na hora de nossa morte. Amém.
0: Ave Maria, cheia de graça, o Senhor é convosco. Bendita sois vós entre as mulheres, e bendito é o fruto do vosso ventre, Jesus.
1: Santa Maria, Mãe de Deus, rogai por nós, pecadores, agora e na hora de nossa morte. Amém.
0: Ave Maria, cheia de graça, o Senhor é convosco. Bendita sois vós entre as mulheres, e bendito é o fruto do vosso ventre, Jesus.
1: Santa Maria, Mãe de Deus, rogai por nós, pecadores, agora e na hora de nossa morte. Amém.
0: Ave Maria, cheia de graça, o Senhor é convosco. Bendita sois vós entre as mulheres, e bendito é o fruto do vosso ventre, Jesus.
1: Santa Maria, Mãe de Deus, rogai por nós, pecadores, agora e na hora de nossa morte. Amém.
0: Glória ao Pai, ao Filho e ao Espírito Santo.
1: Como era no princípio, agora e sempre. Amém.
0: Ó meu Jesus, perdoai-nos, livrai-nos do fogo do inferno. Levai as almas todas para o céu e socorrei.

0: Pai nosso que estais no céu, santificado seja o vosso nome. Venha a nós o vosso reino, seja feita a vossa vontade, assim na terra como no céu.
1: O pão nosso de cada dia nos dai hoje. Perdoai-nos as nossas ofensas, assim como nós perdoamos a quem nos tem ofendido. E não nos deixeis cair em tentação, mas livrai-nos do mal. Amém.
0: Ave Maria, cheia de graça, o Senhor é convosco. Bendita sois vós entre as mulheres, e bendito é o fruto do vosso ventre, Jesus.
1: Santa Maria, Mãe de Deus, rogai por nós, pecadores, agora e na hora de nossa morte. Amém.
0: Ave Maria, cheia de graça, o Senhor é convosco. Bendita sois vós entre as mulheres, e bendito é o fruto do vosso ventre, Jesus.
1: Santa Maria, Mãe de Deus, rogai por nós, pecadores, agora e na hora de nossa morte. Amém.
0: Ave Maria, cheia de graça, o Senhor é convosco. Bendita sois vós entre as mulheres, e bendito é o fruto do vosso ventre, Jesus.
1: Santa Maria, Mãe de Deus, rogai por nós, pecadores, agora e na hora de nossa morte. Amém.
0: Ave Maria, cheia de graça, o Senhor é convosco. Bendita sois vós entre as mulheres, e bendito é o fruto do vosso ventre, Jesus.
1: Santa Maria, Mãe de Deus, rogai por nós, pecadores, agora e na hora de nossa morte. Amém.
0: Ave Maria, cheia de graça, o Senhor é convosco. Bendita sois vós entre as mulheres, e bendito é o fruto do vosso ventre, Jesus.
1: Santa Maria, Mãe de Deus, rogai por nós, pecadores, agora e na hora de nossa morte. Amém.
0: Ave Maria, cheia de graça, o Senhor é convosco. Bendita sois vós entre as mulheres, e bendito é o fruto do vosso ventre, Jesus.
1: Santa Maria, Mãe de Deus, rogai por nós, pecadores, agora e na hora de nossa morte. Amém.
0: Ave Maria, cheia de graça, o Senhor é convosco. Bendita sois vós entre as mulheres, e bendito é o fruto do vosso ventre, Jesus.
1: Santa Maria, Mãe de Deus, rogai por nós, pecadores, agora e na hora de nossa morte. Amém.
0: Ave Maria, cheia de graça, o Senhor é convosco. Bendita sois vós entre as mulheres, e bendito é o fruto do vosso ventre, Jesus.
1: Santa Maria, Mãe de Deus, rogai por nós, pecadores, agora e na hora de nossa morte. Amém.
0: Ave Maria, cheia de graça, o Senhor é convosco. Bendita sois vós entre as mulheres, e bendito é o fruto do vosso ventre, Jesus.
1: Santa Maria, Mãe de Deus, rogai por nós, pecadores, agora e na hora de nossa morte. Amém.
0: Ave Maria, cheia de graça, o Senhor é convosco. Bendita sois vós entre as mulheres, e bendito é o fruto do vosso ventre, Jesus.
1: Santa Maria, Mãe de Deus, rogai por nós, pecadores, agora e na hora de nossa morte. Amém.
0: Glória ao Pai, ao Filho e ao Espírito Santo,
1: como era no princípio, agora e sempre. Amém.

0: Pai nosso que estais no céu, santificado seja o vosso nome. Venha a nós o vosso reino, seja feita a vossa vontade, assim na terra como no céu.
1: O pão nosso de cada dia nos dai hoje. Perdoai-nos as nossas ofensas, assim como nós perdoamos a quem nos tem ofendido. E não nos deixeis cair em tentação, mas livrai-nos do mal. Amém.
0: Ave Maria, cheia de graça, o Senhor é convosco. Bendita sois vós entre as mulheres, e bendito é o fruto do vosso ventre, Jesus.
1: Santa Maria, Mãe de Deus, rogai por nós, pecadores, agora e na hora de nossa morte. Amém.
0: Ave Maria, cheia de graça, o Senhor é convosco. Bendita sois vós entre as mulheres, e bendito é o fruto do vosso ventre, Jesus.
1: Santa Maria, Mãe de Deus, rogai por nós, pecadores, agora e na hora de nossa morte. Amém.
0: Ave Maria, cheia de graça, o Senhor é convosco. Bendita sois vós entre as mulheres, e bendito é o fruto do vosso ventre, Jesus.
1: Santa Maria, Mãe de Deus, rogai por nós, pecadores, agora e na hora de nossa morte. Amém.
0: Ave Maria, cheia de graça, o Senhor é convosco. Bendita sois vós entre as mulheres, e bendito é o fruto do vosso ventre, Jesus.
1: Santa Maria, Mãe de Deus, rogai por nós,

0: nossa morte. Amém.
1: Ave Maria, cheia de graça, o Senhor é convosco. Bendita sois vós entre as mulheres. E bendito é o fruto do vosso ventre, Jesus.
0: Santa Maria, Mãe de Deus, rogai por nós, pecadores, agora e na hora de nossa morte. Amém.
1: Ave Maria, cheia de graça, o Senhor é convosco. Bendita sois vós entre as mulheres. E bendito é o fruto do vosso ventre, Jesus.
0: Santa Maria, Mãe de Deus, rogai por nós, pecadores, agora e na hora de nossa morte. Amém.
1: Ave Maria, cheia de graça, o Senhor é convosco. Bendita sois vós entre as mulheres. E bendito é o fruto do vosso ventre, Jesus.
0: Santa Maria, Mãe de Deus, rogai por nós, pecadores, agora e na hora de nossa morte. Amém.
1: Ave Maria, cheia de graça, o Senhor é convosco. Bendita sois vós entre as mulheres, e bendito é o fruto do vosso ventre, Jesus.
0: Santa Maria, Mãe de Deus, rogai por nós, pecadores, agora e na hora de nossa morte. Amém.
1: Glória ao Pai, ao Filho e ao Espírito Santo,
0: como era no princípio, agora e sempre. Amém.

0: Pai nosso que estais no céu, santificado seja o vosso nome. Venha a nós o vosso reino, seja feita a vossa vontade, assim na terra como no céu.
1: O pão nosso de cada dia nos dai hoje. Perdoai-nos as nossas ofensas, assim como nós perdoamos a quem nos tem ofendido. E não nos deixeis cair em tentação, mas livrai-nos do mal. Amém.
0: Ave Maria, cheia de graça, o Senhor é convosco. Bendita sois vós entre as mulheres, e bendito é o fruto do vosso ventre, Jesus.
1: Santa Maria, Mãe de Deus, rogai por nós, pecadores, agora e na hora de nossa morte. Amém.
0: Ave Maria, cheia de graça, o Senhor é convosco. Bendita sois vós entre as mulheres, e bendito é o fruto do vosso ventre, Jesus.
1: Santa Maria, Mãe de Deus, rogai por nós, pecadores, agora e na hora de nossa morte. Amém.
0: Ave Maria, cheia de graça, o Senhor é convosco. Bendita sois vós entre as mulheres, e bendito é o fruto do vosso ventre, Jesus.
1: Santa Maria, Mãe de Deus, rogai por nós, pecadores, agora e na hora de nossa morte. Amém.
0: Ave Maria, cheia de graça, o Senhor é convosco. Bendita sois vós entre as mulheres, e bendito é o fruto do vosso ventre, Jesus.
1: Santa Maria, Mãe de Deus, rogai por nós, pecadores, agora e na hora de nossa morte. Amém.
0: Ave Maria, cheia de graça, o Senhor é convosco. Bendita sois vós entre as mulheres, e bendito é o fruto do vosso ventre, Jesus.
1: Santa Maria, Mãe de Deus, rogai por nós, pecadores, agora e na hora de nossa morte. Amém.
0: Ave Maria, cheia de graça, o Senhor é convosco. Bendita sois vós entre as mulheres, e bendito é o fruto do vosso ventre, Jesus.
1: Santa Maria, Mãe de Deus, rogai por nós, pecadores, agora e na hora de nossa morte. Amém.
0: Ave Maria, cheia de graça, o Senhor é convosco. Bendita sois vós entre as mulheres, e bendito é o fruto do vosso ventre, Jesus.
1: Santa Maria, Mãe de Deus, rogai por nós, pecadores, agora e na hora de nossa morte. Amém.
0: Ave Maria, cheia de graça, o Senhor é convosco. Bendita sois vós entre as mulheres, e bendito é o fruto do vosso ventre, Jesus.
1: Santa Maria, Mãe de Deus, rogai por nós, pecadores, agora e na hora de nossa morte. Amém.
0: Ave Maria, cheia de graça, o Senhor é convosco. Bendita sois vós entre as mulheres, e bendito é o fruto do vosso ventre, Jesus.
1: Santa Maria, Mãe de Deus, rogai por nós, pecadores, agora e na hora de nossa morte. Amém.
0: Ave Maria, cheia de graça, o Senhor é convosco. Bendita sois vós entre as mulheres, e bendito é o fruto do vosso ventre, Jesus.
1: Santa Maria, Mãe de Deus, rogai por nós, pecadores, agora e na hora de nossa morte. Amém.
0: Glória ao Pai, ao Filho e ao Espírito Santo,
1: como era no princípio, agora e sempre. Amém.

0: Venha a nós o vosso reino, seja feita a vossa vontade, assim na terra como no céu.
1: O pão nosso de cada dia nos dai hoje. Perdoai-nos as nossas ofensas, assim como nós perdoamos a quem nos tem ofendido. E não nos deixeis cair em tentação, mas livrai-nos do mal. Amém.
0: Ave Maria, cheia de graça, o Senhor é convosco. Bendita sois vós entre as mulheres, e bendito é o fruto do vosso ventre, Jesus.
1: Santa Maria, Mãe de Deus, rogai por nós, pecadores, agora e na hora de nossa morte. Amém.
0: Ave Maria, cheia de graça, o Senhor é convosco. Bendita sois vós entre as mulheres, e bendito é o fruto do vosso ventre, Jesus.
1: Santa Maria, Mãe de Deus, rogai por nós, pecadores, agora e na hora de nossa morte. Amém.
0: Ave Maria, cheia de graça, o Senhor é convosco. Bendita sois vós entre as mulheres, e bendito é o fruto do vosso ventre, Jesus.
1: Santa Maria, Mãe de Deus, rogai por nós, pecadores, agora e na hora de nossa morte. Amém.
0: Ave Maria, cheia de graça, o Senhor é convosco. Bendita sois vós entre as mulheres, e bendito é o fruto do vosso ventre, Jesus.
1: Santa Maria, Mãe de Deus, rogai por nós, pecadores, agora e na hora de nossa morte. Amém.
0: Ave Maria, cheia de graça, o Senhor é convosco. Bendita sois vós entre as mulheres, e bendito é o fruto do vosso ventre, Jesus.
1: Santa Maria, Mãe de Deus, rogai por nós, pecadores, agora e na hora de nossa morte. Amém.
0: Ave Maria, cheia de graça, o Senhor é convosco. Bendita sois vós entre as mulheres, e bendito é o fruto do vosso ventre, Jesus.
1: Santa Maria, Mãe de Deus, rogai por nós, pecadores, agora e na hora de nossa morte. Amém.
0: Ave Maria, cheia de graça, o Senhor é convosco. Bendita sois vós entre as mulheres, e bendito é o fruto do vosso ventre, Jesus.
1: Santa Maria, Mãe de Deus, rogai por nós, pecadores, agora e na hora de nossa morte. Amém.
0: Ave Maria, cheia de graça, o Senhor é convosco. Bendita sois vós entre as mulheres, e bendito é o fruto do vosso ventre, Jesus.
1: Santa Maria, Mãe de Deus, rogai por nós, pecadores, agora e na hora de nossa morte. Amém.
0: Ave Maria, cheia de graça, o Senhor é convosco. Bendita sois vós entre as mulheres, e bendito é o fruto do vosso ventre, Jesus.
1: Santa Maria, Mãe de Deus, rogai por nós, pecadores, agora e na hora de nossa morte. Amém.
0: Ave Maria, cheia de graça, o Senhor é convosco. Bendita sois vós entre as mulheres, e bendito é o fruto do vosso ventre, Jesus.
1: Santa Maria, Mãe de Deus, rogai por nós, pecadores, agora e na hora de nossa morte. Amém.
0: Glória ao Pai, ao Filho e ao Espírito Santo,
1: como era no princípio, agora e sempre. Amém.

0: Pai nosso que estás nos céus, santificado seja o vosso nome. Venha a nós o vosso reino, seja feita a vossa vontade, assim na terra como no céu.
1: O pão nosso de cada dia nos dai hoje, perdoai-nos as nossas ofensas, assim como nós perdoamos a quem nos tem ofendido. E não nos deixeis cair em tentação, mas livrai-nos do mal. Amém.
0: Ave Maria, cheia de graça, o Senhor é convosco. Bendita sois vós entre as mulheres, e bendito é o fruto do vosso ventre, Jesus.
1: Santa Maria, Mãe de Deus, rogai por nós, pecadores, agora e na hora de nossa morte. Amém.
0: Ave Maria, cheia de graça, o Senhor é convosco. Bendita sois vós entre as mulheres, e bendito é o fruto do vosso ventre, Jesus.
1: Santa Maria, Mãe de Deus, rogai por nós, pecadores, agora e na hora de nossa morte. Amém.
0: Ave Maria, cheia de graça, o Senhor é convosco. Bendita sois vós entre as mulheres, e bendito é o fruto do vosso ventre, Jesus.
1: Santa Maria, Mãe de Deus, rogai por nós, pecadores, agora e na hora de nossa morte. Amém.
0: Ave Maria, cheia de graça, o Senhor é convosco. Bendita sois vós entre as mulheres, e bendito é o fruto do vosso ventre, Jesus.
1: Santa Maria, Mãe de Deus, rogai por nós, pecadores, agora e na hora de nossa morte. Amém.
0: Ave Maria, cheia de graça, o Senhor é convosco. Bendita sois vós entre as mulheres, e bendito é o fruto do vosso ventre, Jesus.
1: Santa Maria, Mãe de Deus, rogai por nós, pecadores, agora e na hora de nossa morte. Amém.
0: Ave Maria, cheia de graça, o Senhor é convosco. Bendita sois vós entre as mulheres, e bendito é o fruto do vosso ventre, Jesus.
1: Santa Maria, Mãe de Deus, rogai por nós, pecadores, agora e na hora de nossa morte. Amém.
0: Ave Maria, cheia de graça, o Senhor é convosco. Bendita sois vós entre as mulheres, e bendito é o fruto do vosso ventre, Jesus.
1: Santa Maria, Mãe de Deus, rogai por nós, pecadores, agora e na hora de nossa morte. Amém.
0: Ave Maria, cheia de graça, o Senhor é convosco. Bendita sois vós entre as mulheres, e bendito é o fruto do vosso ventre, Jesus.
1: Santa Maria, Mãe de Deus, rogai por nós, pecadores, agora e na hora de nossa morte. Amém.
0: Ave Maria, cheia de graça, o Senhor é convosco. Bendita sois vós entre as mulheres, e bendito é o fruto do vosso ventre, Jesus.
1: Santa Maria, Mãe de Deus, rogai por nós, pecadores, agora e na hora de nossa morte. Amém.
0: Ave Maria, cheia de graça, o Senhor é convosco. Bendita sois vós entre as mulheres, e bendito é o fruto do vosso ventre, Jesus.
1: Santa Maria, Mãe de Deus, rogai por nós, pecadores, agora e na hora de nossa morte. Amém.

Pai nosso que estás no céu, santificado seja o vosso nome. Venha a nós o vosso reino, seja feita a vossa vontade, assim na terra como no céu.

0: Amém.
1: Ave Maria, cheia de graça, o Senhor é convosco. Bendita sois vós entre as mulheres e bendito é o fruto do vosso ventre, Jesus.
0: Santa Maria, Mãe de Deus, rogai por nós, pecadores, agora e na hora de nossa morte. Amém.
1: Ave Maria, cheia de graça, o Senhor é convosco. Bendita sois vós entre as mulheres e bendito é o fruto do vosso ventre, Jesus.
0: Santa Maria, Mãe de Deus, rogai por nós, pecadores, agora e na hora de nossa morte. Amém.
1: Ave Maria, cheia de graça, o Senhor é convosco. Bendita sois vós entre as mulheres e bendito é o fruto do vosso ventre, Jesus.
0: Santa Maria, Mãe de Deus, rogai por nós, pecadores, agora e na hora de nossa morte. Amém.
1: Ave Maria, cheia de graça, o Senhor é convosco. Bendita sois vós entre as mulheres e bendito é o fruto do vosso ventre, Jesus.
0: Santa Maria, Mãe de Deus, rogai por nós, pecadores, agora e na hora de nossa morte. Amém.
1: Ave Maria, cheia de graça, o Senhor é convosco. Bendita sois vós entre as mulheres e bendito é o fruto do vosso ventre, Jesus.
0: Santa Maria, Mãe de Deus, rogai por nós, pecadores, agora e na hora de nossa morte. Amém.
1: Ave Maria, cheia de graça, o Senhor é convosco. Bendita sois vós entre as mulheres e bendito é o fruto do vosso ventre, Jesus.
0: Santa Maria, Mãe de Deus, rogai por nós, pecadores, agora e na hora de nossa morte. Amém.
1: Ave Maria, cheia de graça, o Senhor é convosco. Bendita sois vós entre as mulheres e bendito é o fruto do vosso ventre, Jesus.
0: Santa Maria, Mãe de Deus, rogai por nós, pecadores, agora e na hora de nossa morte. Amém.
1: Ave Maria, cheia de graça, o Senhor é convosco. Bendita sois vós entre as mulheres e bendito é o fruto do vosso ventre, Jesus.
0: Santa Maria, Mãe de Deus, rogai por nós, pecadores, agora e na hora de nossa morte. Amém.
1: Ave Maria, cheia de graça, o Senhor é convosco. Bendita sois vós entre as mulheres e bendito é o fruto do vosso ventre, Jesus.
0: Santa Maria, Mãe de Deus, rogai por nós, pecadores, agora e na hora de nossa morte. Amém.
1: Ave Maria, cheia de graça, o Senhor é convosco. Bendita sois vós entre as mulheres e bendito é o fruto do vosso ventre, Jesus.
0: Santa Maria, Mãe de Deus, rogai por nós, pecadores, agora e na hora de nossa morte. Amém.
1: Glória ao Pai, ao Filho e ao Espírito Santo,
0: como era no princípio, agora e sempre. Amém.

0: Pai nosso que estais no céu, santificado seja o vosso nome. Venha a nós o vosso reino, seja feita a vossa vontade, assim na terra como no céu.
1: O pão nosso de cada dia nos dai hoje. Perdoai-nos as nossas ofensas, assim como nós perdoamos a quem nos tem ofendido. E não nos deixeis cair em tentação, mas livrai-nos do mal. Amém.
0: Ave Maria, cheia de graça, o Senhor é convosco. Bendita sois vós entre as mulheres, e bendito é o fruto do vosso ventre, Jesus.
1: Santa Maria, Mãe de Deus, rogai por nós, pecadores, agora e na hora de nossa morte. Amém.
0: Ave Maria, cheia de graça, o Senhor é convosco. Bendita sois vós entre as mulheres, e bendito é o fruto do vosso ventre, Jesus.
1: Santa Maria, Mãe de Deus, rogai por nós, pecadores, agora e na hora de nossa morte. Amém.
0: Ave Maria, cheia de graça, o Senhor é convosco. Bendita sois vós entre as mulheres, e bendito é o fruto do vosso ventre, Jesus.
1: Santa Maria, Mãe de Deus, rogai por nós, pecadores, agora e na hora de nossa morte. Amém.
0: Ave Maria, cheia de graça, o Senhor é convosco. Bendita sois vós entre as mulheres, e bendito é o fruto do vosso ventre, Jesus.
1: Santa Maria, Mãe de Deus, rogai por nós, pecadores, agora e na hora de nossa morte. Amém.
0: Ave Maria, cheia de graça, o Senhor é convosco. Bendita sois vós entre as mulheres, e bendito é o fruto do vosso ventre, Jesus.
1: Santa Maria, Mãe de Deus, rogai por nós, pecadores, agora e na hora de nossa morte. Amém.
0: Ave Maria, cheia de graça, o Senhor é convosco. Bendita sois vós entre as mulheres, e bendito é o fruto do vosso ventre, Jesus.
1: Santa Maria, Mãe de Deus, rogai por nós, pecadores, agora e na hora de nossa morte. Amém.
0: Ave Maria, cheia de graça, o Senhor é convosco. Bendita sois vós entre as mulheres, e bendito é o fruto do vosso ventre, Jesus.
1: Santa Maria, Mãe de Deus, rogai por nós, pecadores, agora e na hora de nossa morte. Amém.
0: Ave Maria, cheia de graça, o Senhor é convosco. Bendita sois vós entre as mulheres, e bendito é o fruto do vosso ventre, Jesus.
1: Santa Maria, Mãe de Deus, rogai por nós, pecadores, agora e na hora de nossa morte. Amém.
0: Ave Maria, cheia de graça, o Senhor é convosco. Bendita sois vós entre as mulheres, e bendito é o fruto do vosso ventre, Jesus.
1: Santa Maria, Mãe de Deus, rogai por nós, pecadores, agora e na hora de nossa morte. Amém.
0: Ave Maria, cheia de graça, o Senhor é convosco. Bendita sois vós entre as mulheres, e bendito é o fruto do vosso ventre, Jesus.
1: Santa Maria, Mãe de Deus, rogai por nós, pecadores, agora e na hora de nossa morte. Amém.
0: Glória ao Pai, ao Filho e ao Espírito Santo,
1: como era no princípio, agora e sempre. Amém.

0: Pai nosso que estais no céu, santificado seja o vosso nome. Venha a nós o vosso reino, seja feita a vossa vontade, assim na terra como no céu.
1: O pão nosso de cada dia nos dai hoje. Perdoai-nos as nossas ofensas, assim como nós perdoamos a quem nos tem ofendido. E não nos deixeis cair em tentação, mas livrai-nos do mal. Amém.
0: Ave Maria, cheia de graça, o Senhor é convosco. Bendita sois vós entre as mulheres, e bendito é o fruto do vosso ventre, Jesus.
1: Santa Maria, Mãe de Deus, rogai por nós, pecadores, agora e na hora de nossa morte. Amém.
0: Ave Maria, cheia de graça, o Senhor é convosco. Bendita sois vós entre as mulheres, e bendito é o fruto do vosso ventre, Jesus.
1: Santa Maria, Mãe de Deus, rogai por nós, pecadores, agora e na hora de nossa morte. Amém.
0: Ave Maria, cheia de graça, o Senhor é convosco. Bendita sois vós entre as mulheres, e bendito é o fruto do vosso ventre, Jesus.
1: Santa Maria, Mãe de Deus, rogai por nós, pecadores, agora e na hora de nossa morte. Amém.
0: Ave Maria, cheia de graça, o Senhor é convosco. Bendita sois vós entre as mulheres, e bendito é o fruto do vosso ventre, Jesus.
1: Santa Maria, Mãe de Deus, rogai por nós, pecadores, agora e na hora de nossa morte. Amém.
0: Ave Maria, cheia de graça, o Senhor é convosco. Bendita sois vós entre as mulheres, e bendito é o fruto do vosso ventre, Jesus.
1: Santa Maria, Mãe de Deus, rogai por nós, pecadores, agora e na hora de nossa morte. Amém.
0: Ave Maria, cheia de graça, o Senhor é convosco. Bendita sois vós entre as mulheres, e bendito é o fruto do vosso ventre, Jesus.
1: Santa Maria, Mãe de Deus, rogai por nós, pecadores, agora e na hora de nossa morte. Amém.
0: Ave Maria, cheia de graça, o Senhor é convosco. Bendita sois vós entre as mulheres, e bendito é o fruto do vosso ventre, Jesus.
1: Santa Maria, Mãe de Deus, rogai por nós, pecadores, agora e na hora de nossa morte. Amém.
0: Ave Maria, cheia de graça, o Senhor é convosco. Bendita sois vós entre as mulheres, e bendito é o fruto do vosso ventre, Jesus.
1: Santa Maria, Mãe de Deus, rogai por nós, pecadores, agora e na hora de nossa morte. Amém.
0: Ave Maria, cheia de graça, o Senhor é convosco. Bendita sois vós entre as mulheres, e bendito é o fruto do vosso ventre, Jesus.
1: Santa Maria, Mãe de Deus, rogai por nós, pecadores, agora e na hora de nossa morte. Amém.
0: Ave Maria, cheia de graça, o Senhor é convosco. Bendita sois vós entre as mulheres, e bendito é o fruto do vosso ventre, Jesus.
1: Santa Maria, Mãe de Deus, rogai por nós, pecadores, agora e na hora de nossa morte. Amém.
0: Glória ao Pai, ao Filho e ao Espírito Santo,
1: como era no princípio, agora e sempre. Amém.

0: Pai nosso que estais no céu, santificado seja o vosso nome. Venha a nós o vosso reino, seja feita a vossa vontade, assim na terra como no céu.
1: O pão nosso de cada dia nos dai hoje. Perdoai-nos as nossas ofensas, assim como nós perdoamos a quem nos tem ofendido. E não nos deixeis cair em tentação, mas livrai-nos do mal. Amém.
0: Ave Maria, cheia de graça, o Senhor é convosco. Bendita sois vós entre as mulheres, e bendito é o fruto do vosso ventre, Jesus.
1: Santa Maria, Mãe de Deus, rogai por nós, pecadores, agora e na hora de nossa morte. Amém.
0: Ave Maria, cheia de graça, o Senhor é convosco. Bendita sois vós entre as mulheres, e bendito é o fruto do vosso ventre, Jesus.
1: Santa Maria, Mãe de Deus, rogai por nós, pecadores, agora e na hora de nossa morte. Amém.
0: Ave Maria, cheia de graça, o Senhor é convosco. Bendita sois vós entre as mulheres, e bendito é o fruto do vosso ventre, Jesus.
1: Santa Maria, Mãe de Deus, rogai por nós, pecadores, agora e na hora de nossa morte. Amém.
0: Ave Maria, cheia de graça, o Senhor é convosco. Bendita sois vós entre as mulheres, e bendito é o fruto do vosso ventre, Jesus.
1: Santa Maria, Mãe de Deus, rogai por nós, pecadores, agora e na hora de nossa morte. Amém.
0: Ave Maria, cheia de graça, o Senhor é convosco. Bendita sois vós entre as mulheres, e bendito é o fruto do vosso ventre, Jesus.
1: Santa Maria, Mãe de Deus, rogai por nós, pecadores, agora e na hora de nossa morte. Amém.
0: Ave Maria, cheia de graça, o Senhor é convosco. Bendita sois vós entre as mulheres, e bendito é o fruto do vosso ventre, Jesus.
1: Santa Maria, Mãe de Deus, rogai por nós, pecadores, agora e na hora de nossa morte. Amém.
0: Ave Maria, cheia de graça, o Senhor é convosco. Bendita sois vós entre as mulheres, e bendito é o fruto do vosso ventre, Jesus.
1: Santa Maria, Mãe de Deus, rogai por nós, pecadores, agora e na hora de nossa morte. Amém.
0: Ave Maria, cheia de graça, o Senhor é convosco. Bendita sois vós entre as mulheres, e bendito é o fruto do vosso ventre, Jesus.
1: Santa Maria, Mãe de Deus, rogai por nós, pecadores, agora e na hora de nossa morte. Amém.
0: Ave Maria, cheia de graça, o Senhor é convosco. Bendita sois vós entre as mulheres, e bendito é o fruto do vosso ventre, Jesus.
1: Santa Maria, Mãe de Deus, rogai por nós, pecadores, agora e na hora de nossa morte. Amém.
0: Ave Maria, cheia de graça, o Senhor é convosco. Bendita sois vós entre as mulheres, e bendito é o fruto do vosso ventre, Jesus.
1: Santa Maria, Mãe de Deus, rogai por nós, pecadores, agora e na hora de nossa morte. Amém.
0: Glória ao Pai, ao Filho e ao Espírito Santo,
1: como era no princípio, agora e sempre. Amém.

0: Pai nosso que estais no céu, santificado seja o vosso nome. Venha a nós o vosso reino, seja feita a vossa vontade, assim na terra como no céu.
1: O pão nosso de cada dia nos dai hoje.

0: mal. Amém.
1: Ave Maria, cheia de graça, o Senhor é convosco. Bendita sois vós entre as mulheres e bendito é o fruto do vosso ventre, Jesus.
0: Santa Maria, Mãe de Deus, rogai por nós, pecadores, agora e na hora de nossa morte. Amém.
1: Ave Maria, cheia de graça, o Senhor é convosco. Bendita sois vós entre as mulheres e bendito é o fruto do vosso ventre, Jesus.
0: Santa Maria, Mãe de Deus, rogai por nós, pecadores, agora e na hora de nossa morte. Amém.
1: Ave Maria, cheia de graça, o Senhor é convosco. Bendita sois vós entre as mulheres e bendito é o fruto do vosso ventre, Jesus.
0: Santa Maria, Mãe de Deus, rogai por nós, pecadores, agora e na hora de nossa morte. Amém.
1: Ave Maria, cheia de graça, o Senhor é convosco. Bendita sois vós entre as mulheres e bendito é o fruto do vosso ventre, Jesus.
0: Santa Maria, Mãe de Deus, rogai por nós, pecadores, agora e na hora de nossa morte. Amém.
1: Ave Maria, cheia de graça, o Senhor é convosco. Bendita sois vós entre as mulheres e bendito é o fruto do vosso ventre, Jesus.
0: Santa Maria, Mãe de Deus, rogai por nós, pecadores, agora e na hora de nossa morte. Amém.
1: Ave Maria, cheia de graça, o Senhor é convosco. Bendita sois vós entre as mulheres e bendito é o fruto do vosso ventre, Jesus.
0: Santa Maria, Mãe de Deus, rogai por nós, pecadores, agora e na hora de nossa morte. Amém.
1: Ave Maria, cheia de graça, o Senhor é convosco. Bendita sois vós entre as mulheres e bendito é o fruto do vosso ventre, Jesus.
0: Santa Maria, Mãe de Deus, rogai por nós, pecadores, agora e na hora de nossa morte. Amém.
1: Ave Maria, cheia de graça, o Senhor é convosco. Bendita sois vós entre as mulheres e bendito é o fruto do vosso ventre, Jesus.
0: Santa Maria, Mãe de Deus, rogai por nós, pecadores, agora e na hora de nossa morte. Amém.
1: Ave Maria, cheia de graça, o Senhor é convosco. Bendita sois vós entre as mulheres e bendito é o fruto do vosso ventre, Jesus.
0: Santa Maria, Mãe de Deus, rogai por nós, pecadores, agora e na hora de nossa morte. Amém.
1: Ave Maria, cheia de graça, o Senhor é convosco. Bendita sois vós entre as mulheres e bendito é o fruto do vosso ventre, Jesus.
0: Santa Maria, Mãe de Deus, rogai por nós, pecadores, agora e na hora de nossa morte. Amém.
1: Glória ao Pai, ao Filho e ao Espírito Santo.
0: Como era no princípio, agora e sempre. Amém.

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1: O Senhor se aproxima daqueles que o invocam, daqueles que o invocam com o coração sincero, a fim de atender os seus pedidos, ouvir os seus clamores e o salvar. Invocamos.

Nesse lugar, nessa vida, nesse coração, prodígios.

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1: 13h43.

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7: Quatro e quatro.

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10: Quatro e vinte e oito.

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1: 4h45.

vá aplaudindo o nome do Senhor, porque grandes coisas Ele fez em nosso favor. Obrigado, meu Deus. Obrigado, Senhor. Força nessa palma para o Senhor. Ele é digno de todo louvor e de toda adoração. Aleluia, Senhor.

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6: Cinco e trinta e três.

0: anjo do Senhor anunciou a Maria, e ela concebeu do Espírito Santo. Ave Maria, cheia de graça, o Senhor é convosco, e bendita sois vós entre as mulheres, e bendito é o fruto do vosso ventre, Jesus. Santa Maria, Mãe de Deus, rogai por nós, pecadores, agora e na hora de nossa morte. Amém. Eis aqui a serva do Senhor, faça-se em mim segundo a tua palavra. Ave Maria, cheia de graça, o Senhor é convosco, e bendita sois vós entre as mulheres, e bendito é o fruto do vosso ventre, Jesus. Santa Maria, Mãe de Deus, rogai por nós, pecadores, agora e na hora de nossa morte. Amém. E o Verbo divino se fez homem e habitou entre nós. Ave Maria, cheia de graça, o Senhor é convosco, e bendita sois vós entre as mulheres, e bendito é o fruto do vosso ventre, Jesus. Santa Maria, Mãe de Deus, rogai por nós, pecadores, agora e na hora de nossa morte. Amém. Rogai por nós, Santa Mãe de Deus, para que sejamos dignos das promessas de Cristo. Glória ao Pai, ao Filho e ao Espírito Santo, como era no princípio, agora e sempre. Amém. Glória ao Pai, ao Filho e ao Espírito Santo, como era no princípio, agora e sempre. Amém. Glória ao Pai, ao Filho e ao Espírito Santo, como era no princípio, agora e sempre. Amém. Oremos. Infundi, Senhor, vos rogamos, a vossa graça em nossos corações, para que nós, conhecendo pela anunciação do anjo a encarnação de Jesus Cristo, vosso Filho, cheguemos por sua paixão e morte de cruz à glória da ressurreição. Pelo mesmo Cristo, Senhor nosso. Amém.
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8: Seis e sete.

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3: E aí, compadraiada, tudo em riba? Faz favor de se achegando que agora é a nossa hora caipira com o programa Nas Cordas da Viola. Aqui quem tá proseando com vocês é o Guilherme. E eu garanto que hoje o programa tá supimpa demais. Quer ver só? Vou falar de trás pra frente. Lá no último bloco, a Rapa do Tacho, vamos ter só músicas e duplas que surgiram e fizeram sucesso nos anos 1940, como é o caso de Tunico e Tinoco. No bloco anterior, o terceiro, um dos destaques é a música Os Três Boiadeiros, com Carlos César e Cristiano. O segundo bloco você já sabe, que é o da Ardiência. Vai ter Tião Carreira e Pardinho, Trio Parada Dura e Morena e Moreninho. E no primeiro de todos, que é esse que nós está agora, vai ter Pena Branca e Chavantinho, Irmãs Barbosa, começando com tudo no clássico Luar do Sertão. Na voz da dupla Craveiro e Cravinho.
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Trembão é coisa boa! Já dizia os caipira mineiro, que nem esses que você acabou de escutar. Pena Branca e Chavantinho, dois caipira do Triângulo Mineiro. Eles cantaram a música Poeira. Logo antes, escutemos as Irmãs Barbosa no sucesso Caminheiro, que uma pá de sertanejo já gravou, que nem o Liu e o Léo e o grande Sérgio Reis. E começando bonito nas cordas da viola de hoje, tivemos Craveiro e Cravinho na versão deles para Luar do Sertão, um hino sertanejo com mais de 120 anos de idade. A música é do Catulo da Paixão Cearense e do João Pernambuco e foi lançada em 1914 por Eduardo das Neves. E desde então ganhou várias releituras, muitas mesmo. Uma delas, essa aí com Craveiro e Cravinho. E vamos finalizando esse bloco, que o próximo já tá batendo na porta. Depois do intervalo, tem o pedido dos ouvintes do Nas Cordas da Viola.

0: 6h47.
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2: Bom dia, Francisco Dante aqui na tal, escutar qualquer moda, meu patrão.
3: Vocês já repararam que esse compadre aí, o Francisco Dantas de Natar, pediu pra tocar qualquer moda? Assim fica fácil pra vocês e difícil pra mim, que tenho que pensar em qual moda escolher. Já combinamos que no bloco dos ouvintes, vocês que vão trabalhar pra mim. Então o que que eu fiz? Eu sorteei. Botei as modas que nunca tocaram aqui, cada uma num papelzinho, fechei os olhos e tirei um só. A sortuda foi a moda 13 de maio com Moreno e Moreninho, que é bem interessante, viu? É um congado de viola, que celebra a abolição da escravatura e também São Benedito. Mas essa vai ser a última do bloco dos ouvintes. Antes, vamos escutar outros dois pedidos. Um do José Gonzaga Lima, de Itaporanga da Ajuda, Sergipe, a música Astro Rei, com trio Parada Dura. E outro pedido do Alex, de Santa Maria Madalena, interior do Rio, que quer escutar Tião Carreiro e Pardinho com Naquele Estradão Deserto, que na verdade se chama Travessia do Araguaia.
4: Bom dia, aqui é Alex de Santa Maria Madalena. Estou pedindo a moda do Tião Carreiro Pardinho Naquele Estradão Deserto.

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1: Bom dia, Guilherme. Gostaria de ouvir a música Astro Rei, com o saudoso trio Parada Dura. Aqui quem fala é José Gonzaga Lima, da Praia da Caueira, na cidade de Itapuranga da Ajuda, no estado de Sergipe. Paz e bem.

0: Diferente essa moda, né? Ela chama 13 de maio. Quem cantou foi Moreno e Moreninho. E quem pediu foi nosso ouvinte de Natar, o Francisco Dantas, que disse que queria ouvir Qualquer Moda. Aí eu fiz um sorteio e deu essa aí. Logo antes, foi a vez do pedido do José Gonzaga Lima de Itaporanga da Ajuda, Sergipe. Trio Parada Dura com a moda Astro Rei. E a que começou o bloco dos ouvintes do Nas Cordas da Viola foi Travessia do Araguaia, com Tião Carreiro e Pardinho. Essa foi a mando do Alex de Santa Maria Madalena, cidade no interior do Rio de Janeiro. Pro Alex, pro Zé Gonzaga e pro Francisco, meus agradecimentos e um grande abraço. E nos próximos programas, eu quero mandar um abraço e um agradecimento também para você que ainda não pediu sua moda por aqui. Mas para ganhar abraço e agradecimento, tem que pedir moda e tem que pedir bem raiz, pelo nosso zap. Tem que falar seu nome, sua cidade e mandar mensagem para o número que eu vou falar agora. Olha só, DDD61, aqui da Capital Federal do Brasil, 98611-9591. E vamos para mais um intervalo. Só adianto que no próximo bloco tem o sucesso Os Três Boiadeiros. Você não vai querer perder, né? Então fica na sintonia.
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3: 7:03. Estamos de volta com Nas Cordas da Viola.
4: Esse bloco agora tá bom demais da conta, Pra começar, tem Cascatinha e Inhana com Flor do Cafezar.

versão deles para os Três Boiadeiros. Música composta por Anacleto Rosas Júnior, um dos maiores compositores do sertanejo antigo. Qualquer hora, eu faço uma rapa do tacho só com música dele. Antes, escutemos Belmonte e Amaraí com Cavalo Preto Velho. E o bloco começou com Cascatinha e Inhana na música Flor do Cafezar. E depois do intervalo, tem a última parte do programa. A rapa do tacho, meus compadres e minhas comadres. O tema é o sertanejo dos anos 1940.

0: 7h15.
1: Estamos de volta com Nas Cordas da Viola.
2: Como eu adiantei agorinha antes dos reclames, o tema da nossa Rapa do Tacho é a década de 1940, época importantíssima para o sertanejo. Foi quando ele começou a ficar mais conhecido e surgiram várias duplas importantes e também os primeiros sucessos. Nessa época, Cascatinha e Inhana começaram a dar os primeiros passos com apresentações nos circos e nas rádios. O Raul Torres e o Serrinha e o Florêncio criaram o primeiro programa de rádio inteiramente dedicado ao sertanejo, chamado Os Três Batutas do Sertão. E também despontou o talento de compositores como José Fortuna, João Pacífico, Mário Zan e Anacleto Rosas Júnior. E eu ainda nem tô falando do que vai tocar aqui no bloco, porque além de tudo isso que eu falei, eu separei para tocar a primeira dupla feminina da história, surgida nos anos 40, as Irmãs Castro, num dos maiores sucessos da época, a música Beijinho Doce. Vai ter também o Nhô Pai, outro grande nome do sertanejo da época, que inclusive escreveu Beijinho Doce e formou várias duplas nos anos 40. A gente vai ouvir ele com a Nhá Fia na música Burro Satanás. Isso sem falar que foi nos anos 40 que surgiram Tunico e Tinoco. Eles chegaram estourando o microfone com o agudo deles, dando preju pra gravadora. E de cara, emplacaram o sucesso Chico Mineiro. Então vocês me desculpem a má qualidade das gravações, pois nessa época era tudo muito precário e eu selecionei só as originais lançadas nos anos 40, que hoje já estão na casa dos 80 anos de idade. Então, sorta o play pra nós nessa veiaria, João!

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0: Essa foi a Rapa do Tacho do Nas Cordas da Viola, que hoje trouxe só duplas e músicas de muito sucesso nos anos 1940, nas gravações originais. Por último, escutemos a primeira gravação do Chico Mineiro, de 1946, com Tunico e Tinoco. Antes, teve a música Burro Satanás, de 47, com Iô Pai, que nessa música cantou com a Nhá Fia. Mas ele também tinha outras duplas e cantava sozinho também nos anos 40. E começamos com uma música composta pelo próprio Nhô Pai, Beijinho Doce, lançada originalmente em 1946 pela primeira dupla sertaneja feminina da história, as Irmãs Castro. Acho que já tá de bom tamanho esse Nas Cordas da Viola de hoje. Simbora fechar essa porteira? O Nas Cordas da Viola é um programa da Rádio Senado com retransmissão também em emissoras parceiras. Meu nome é Guilherme Michelucci na produção e apresentação. E na montagem do áudio do programa tivemos nosso compadre João Lira. Acesse o site da Rádio Senado para ouvir quantas vezes quiser todos os Nas Cordas da Viola que já foram ao ar. Até mais ver, compadraiada! No próximo Nas Cordas da Viola, semana que vem.
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0: 7h30. 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
1: É Nádia, de Bitura de Minas. Eu quero ouvir Você, Linda.

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0: 7h44.
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2: Olá, meu nome é Larissa Pires, eu sou de Itatiaia e eu gostaria de ouvir a canção Chega de Saudade.

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1: Sou César Martins de Souza, gostaria de ouvir Um Girassol da Cor do Seu Cabelo, de Lou Borges. Eu sou de Belém do Pará.

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5: Oito e oito.
6: Meu nome é Maria Eduarda, eu sou de Cariacica e eu quero escutar Linha do Equador do Djavan.

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1: Canção Raul Seixas, Eu Nasci Há 10 Mil Anos Atrás.
2: Um dia, numa rua da cidade, eu vi um velhinho sentado na calçada, com uma cuia de esmola e uma viola na mão. O povo parou para ouvir. Ele agradeceu as moedas e cantou essa música que contava uma história, que era mais ou menos...

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0: Olá amigo, olá amigo ouvinte, que bom que estamos juntos para este momento despertar e para o amor. Eu desejo muita paz. Eu quero falar hoje sobre a lei da atração. Eu já falei alguma coisa sobre isso porque é um assunto que tem aparecido muito nos últimos anos e talvez não seja ainda do seu conhecimento, mas com o tempo você também vai conhecer e saber do que se trata. O fato é que o mundo é energia. Tudo na vida é energia. Nós somos energia. A criação de Deus, ela se faz a partir da energia. E existem muitas formas de energia. Existe atômica, térmica, eletromotiva, cinética e potencial. Você sabe que a matéria é feita de átomos. E cada átomo tem um núcleo, que tem prótons e nêutrons, e em torno dos prótons e nêutrons orbitam os elétrons. Por isso, essa matéria, que na verdade é energia condensada, está presente em todo o universo. Os cientistas dizem, se você quiser encontrar o centro da matéria, não vai encontrar, porque o centro da matéria é energia. E esse conceito já está muito tranquilo, não adianta dizer, estão dizendo essas coisas, mas eu não acredito. Bom, se você não acredita é porque ainda você não conhece, é diferente. Por isso, de alguma forma, essa matéria que é energia está sempre vibrando no universo. Vibração, essa é uma palavra importante, vibração. Então, nós vibramos energia. E a gente poderia perguntar para você, que energia você vibra? É uma energia positiva ou é uma energia negativa? A lei da atração, por isso, não é um termo fantasioso, uma mágica esotérica. Esse assunto é o esoterismo, é a nova era. Bom... veja que, como eu disse, a questão toda é o conhecimento, buscar conhecimento. E essa lei é uma lei da natureza, segundo a qual cada átomo do seu ser está constantemente respondendo, quer você saiba disso ou não. Ou seja, nós, seres humanos, somos uma composição de milhões de átomos. E você está sempre vibrando uma energia para o universo. Por isso... De alguma forma, para concluir esse momento, para hoje, a lei da atração significa que aquilo que você vibra, a energia que você repassa para o universo, que você transmite para os outros, é a energia que te volta. Por isso, se você vibra positividade, coisas boas, valores, coisas nobres, volta para você essas coisas em dobro. E se você emite no universo, se você vibra na sua energia, coisas negativas, preocupações, medo, inveja, competição, raiva, então você vai receber de volta tudo isso. Essa é a conclusão desse momento. Você percebe que é uma lei do universo. Deus criou o mundo assim, para que aquilo que você faz de melhor, volte para você de forma melhor. E aquilo que você faz de pior, volte para você de forma pior. Então é isso. Quando a gente dizia que Deus castiga, Deus não castiga ninguém. Não, nunca castigou ninguém. Acompanhem o nosso trabalho nas redes sociais, no YouTube, as canções no Spotify. E agradecemos muito, eu agradeço muito por você estar aí. Que Deus te abençoe e te guarde sempre. Em nome do Pai, do Filho e do Espírito Santo. Amém.
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2: Vamos lá! Alegria! Pode dançar!

0: 8:42.
1: Já era uma vez um lugar chamado Cidade dos Resmungos. Por quê? Porque lá todo mundo vivia resmungando. Sempre havia algum motivo para murmuração, para resmungar. Se era o verão, o povo vivia resmungando. Nossa, que calor! Oh, meu Deus, está muito quente! No inverno, o povo reclamava. Que frio é esse, pelo amor de Deus! Quando chovia, as pessoas choramingavam, porque a chuva atrapalhava, as pessoas não podiam sair de casa, o comércio baixava o movimento. Mas, quando fazia sol, todo mundo reclamava. E aí, não tinha o que fazer, né? Os vizinhos sempre se queixando uns dos outros, os pais reclamando os filhos reclamando os pais, os irmãos entre si. Era aquela confusão. Todos tinham algum motivo, todos tinham alguma desculpa para reclamar. Alguém tem que fazer alguma coisa? Alguém tem que tomar providência? O povo só vivia resmungando. Um dia chegou na cidade lá um vigário novo e ele foi dar uma volta, né, na cidade, conhecer os novos paroquianos, entender como que aquele povo vivia. E aí ele percebeu que aquela cidade era uma choradeira só, o povo só resmungando, murmurando. E o padre foi ficando mordido com aquilo, né, angustiado. Nossa, que povo resmungão! E aí então ele saiu convocando, né, pôs o motossom na rua anunciando: venham todos domingo a primeira missa do vigário aqui na cidade, na igreja, vinham todos participar. E aí então o povo foi para ver, vamos ver como que é esse padre aí, esse padre novo aí, sei não, hein? O povo já começou a reclamar do padre sem mesmo conhecê-lo. E aí, lá na missa, o padre começou o sermão. Vejam, meus queridos cidadãos deste lugar, os campos estão abarrotados de trigo, os pomares estão carregados de frutas, as cordilheiras estão cobertas de florestas, os vales banhados por rios, que lugar encantador! Nunca vi um lugar tão abençoado. Tudo aqui prospera, tudo aqui nasce em abundância. Por que tanta insatisfação? Por que tanta murmuração? E aí o povo já lá na missa começou, né, a se cutucar assim, mas esse padre aí, não sei não, hein? E o padre então lançou um desafio. É o seguinte: eu vou acabar com os problemas para vocês pararem de resmungar aqui na Cidade dos Resmungos. E aí ele saiu distribuindo um papelzinho, né, para cada um, e disse assim: escreva os seus problemas nesse papel. Você hoje vai se livrar deles, para você não ter mais motivo para ficar reclamando da vida. E aí o povo tudo se entusiasmou, né? Cada um pegou lá e foi lembrando, pensando: meu Deus, não, acho que é meu problema principal esse aqui. Aí depois que todos tinham escrito, o padre falou: agora cada um vai pegar o seu papel. Aí tinha um varal, né, de um cordão lá na frente do altar. Cada um vai vir aqui e vai pendurar com o pregador o seu problema. E aí todo mundo foi, colocou lá, cada um colocou o seu papelzinho com as suas reclamações, e aí todo mundo voltou para o lugar. E aí o padre falou: agora eu vou fazer uma oração poderosa, e Deus vai fazer cair por terra todos esses problemas. E aí o padre fez uma oração lá e tal. Aí ele falou assim: agora vocês vão vir aqui à frente novamente e cada um vai escolher, aqui olhando os papeizinhos, né, de todos que colocaram aqui, E aí você vai escolher o pior problema para você levar de volta, né? É uma troca. Você deixou o seu, agora você vai pegar o de alguém. Escolha aí o mais, o menor, o mais tranquilo de todos. E o povo já correu lá naquele varal e todo mundo olhava um, olhava outro. Ah não, esse aqui. Ai, Deus me livre. Ah, esse aqui, mais ou menos. E aí até que todos escolheram, né, os seus papeizinhos e todo mundo voltou para o lugar. E aí então, cada um com seu papelzinho, e o padre falou, agora cada um vai ler e vai se lembrar do que você escreveu quando você colocou lá. Qual não foi o espanto de todos, porque o papel que cada um tirou foi justamente o que ele tinha escrito. Moral da história: cada um achou que o seu problema era o menor de todos. E a partir disso, aquele povo entendeu a lição. Porque problemas, todos nós temos. Dificuldades, todos nós enfrentamos. Mas às vezes a gente só olha para o próprio umbigo, esquece de ver a vida dos outros, problemas dos outros, e acha que o nosso problema é o pior problema do mundo. Quantas vezes a gente atende, né? As pessoas que vêm e reclamam, porque está acontecendo isso, porque está acontecendo aquilo. E às vezes, assim, é um problema que, vamos dizer assim, a pessoa, não que aquilo não seja um problema, mas ela está dando tanta ênfase àquilo, e aí eu começo a falar, mas veja por outro lado. Veja as coisas positivas ao seu redor. Veja o problema da pessoa que acabou de sair daqui antes de você. E aí eu partilho, né? Meu Deus do céu, padre. É verdade? Sim, é verdade. Então, assim, sem desmerecer o seu problema, mas tem muita coisa muito pior acontecendo na vida das pessoas. Agradeça a Deus, louve a Deus. Isso aí você vai tirar de letra. Daqui um tempo você já resolveu, você já superou. Você já não vai lembrar mais disso. Mas veja quantas coisas ao seu redor, boas, que você não está enxergando, que você não está valorizando. E você começa, então, a levar a pessoa a essa compreensão. Que problemas teremos, dificuldades enfrentaremos, mas que isso não nos roube um coração de gratidão a Deus, por toda a bênção, por toda a graça, por toda coisa boa que a cada segundo, a cada minuto Ele está fazendo por nós, e nós não estamos enxergando, e só ficamos reclamando, e só ficamos lamuriando, resmungando, como o povo da cidade dos resmungos. E a sua família? É uma família que vive a gratidão, que vive o louvor, que vive a palavra de bênção, ou também está se deixando contaminar aí por esse ambiente de negatividade, de reclamação, de resmungação e de murmuração? Vamos pensar nisso, né? Se tem uma coisa que, principalmente o Antigo Testamento, né? Eita, povo que gostava de murmurar contra Deus. E Deus não gostava, não, que o povo murmurava, viu? Mas o povo depois conseguia compreender, vendo os sinais de Deus na sua história, que Deus estava com eles, mesmo nos momentos.

0: vossa graça em nossos corações, para que nós, conhecendo pela anunciação do anjo a encarnação de Jesus Cristo, vosso Filho, cheguemos por sua paixão e morte de cruz à glória da ressurreição. Pelo mesmo Cristo, Senhor nosso. Amém.
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Missa da Santíssima Trindade, hoje na Catedral de Juína, será celebrada pelo Bispo Dom Neri José Tondelli. Pelo descanso eterno de Orlanda Gotarge Golo, 6 anos de falecimento. Sebastião Sanches, 3 anos de falecimento. Nilza Golo, Sebastião Golo, Olívia Moraes Souza, Valdomiro Coelho de Souza, Jorge Roberto de Almeida, Maria Luísa Moreira, Ana Isabel Moreira da Silva, Apolônio Frutuoso da Silva, Romualdo Marinho, Maria Nazaré de Souza, Wilson de Souza, Celso Vitorino, Francisco Vieira, Maria Aparecida Pereira, Hortência Siriaca Felizmino, Marçal Felizmino, Anita Rosa Aguiar, Dejanira Batista Giller, Jair Batista de Aguiar, Maria Rita Braga, 43 anos de falecimento, Lúcia Martinete Albert, Luzia Alves Martins, Arlindo Rocha Martins, José Alves dos Santos, Marcos Barbosa dos Santos, Maria José Barbosa dos Santos. Em ação de graça pelo aniversário de Danilo José Alves Romero da Silva e Maria de Lourdes Fernandes Souza Faria, pela conversão de Fernando Henrique Carvalho e Evelyn Talita Nunes Bertocco, pela saúde de Irene Ferreira Lino, Jane Lemos, Vanessa Souza Silva Bressan, Helena Pinheiro de Andrade, Luzia Moreira, Elisete Pacheco, Hilda Cordeiro, Ana Maria Lupe, pelos seminaristas, pelos sacerdotes e por todas as almas do purgatório.

0: Em nome do Pai, e do Filho, e do Espírito Santo.
1: Amém.
0: A graça e a paz de Deus, nosso Pai, e do Senhor Jesus Cristo, na alegria do Espírito Santo, esteja sempre convosco.
1: Bendito seja Deus que nos reuniu no amor de Cristo.
0: No ritmo litúrgico da nossa igreja, no domingo passado nós celebrávamos Pentecostes e com a celebração da Crisma, um grande momento. Hoje a igreja celebra a festa do Pai, do Filho e do Espírito Santo, a Santíssima Trindade. Queremos renovar nossa fé no Deus comunidade perfeita, harmoniosa, sem pecado, sem briga, para que em nossa vida e em nossas comunidades o testemunho da Trindade Santa seja assumido com mais alegria, com mais entusiasmo, com mais intenção de amar e perdoar. Cantemos a misericórdia infinita de Deus. Música.

0: Deus Todo-Poderoso, tenha compaixão de nós. Perdoe os nossos pecados e nos conduza à vida eterna.
1: Amém.

0: Oremos. Deus nosso Pai, enviando ao mundo a palavra da verdade e o Espírito santificador, revelastes o vosso admirável mistério. Concedei-nos, na profissão da verdadeira fé, reconhecer a glória da Trindade e adorar a unidade na sua onipotência. Por nosso Senhor Jesus Cristo, vosso Filho, que é Deus, e convosco vive e reina na unidade do Espírito Santo por todos os séculos dos séculos.
1: Amém. Leitura do livro do Êxodo. Naqueles dias, Moisés levantou-se quando ainda era noite e subiu ao monte Sinai, como o Senhor lhe havia mandado. O Senhor desceu, levando consigo as duas tábuas de pedra. O Senhor desceu nas nuvens e permaneceu com Moisés, e este invocou o nome do Senhor. Enquanto o Senhor passava diante dele, Moisés gritou: Senhor, Senhor, Deus misericordioso e clemente, paciente, rico em bondade e fiel. Imediatamente, Moisés curvou-se até o chão e, prostrado por terra, disse: Senhor, se é verdade que gozo do teu favor, peço-te, caminha conosco, embora este seja um povo de cabeça dura. Perdoa nossas culpas e nossos pecados, e acolhei-nos como propriedade tua. Palavra do Senhor.
2: Graças a Deus.

0: Leitura da segunda carta de São Paulo aos Coríntios. Irmãos, alegrai-vos, trabalhai no vosso aperfeiçoamento, encorajai-vos, cultivai a concórdia, vivei em paz, e o Deus do amor e da paz estará convosco. Saudai-vos uns aos outros com o beijo santo. Todos os santos vos saúdam. A graça do Senhor Jesus Cristo, o amor de Deus e a comunhão do Espírito Santo estejam com todos vós. Palavra do Senhor.
1: Graças a Deus.

0: O Senhor esteja convosco.
1: Ele está no meio de nós.
0: Proclamação do Santo Evangelho de Jesus Cristo, segundo João.
1: Glória a vós, Senhor.
0: Deus amou tanto o mundo que deu o seu Filho unigênito para que não morra todo o que nele crer, mas tenha vida eterna. De fato, Deus não enviou o seu Filho ao mundo para condenar o mundo, mas para que o mundo seja salvo por ele. Quem nele crê não é condenado, mas quem não crê já está condenado, porque não acreditou no nome do Filho unigênito. Palavra da salvação.
1: Glória a Deus.

0: Queridos irmãos e irmãs de casa, saúdo-vos com alegria através dos nossos veículos de comunicação, com os votos de que a Trindade Santa a todos alcance. De modo especial, os queridos doentes em recuperação de sua saúde. Quero saudar aquela comunidade Nossa Senhora da Guia, que fica para frente de Terra Roxa. Eles têm o hábito de, nesta hora, se reunir lá na capelinha deles, na igrejinha deles, para rezarem conosco, participar da missa. Minha saudação, queridos irmãos de Nossa Senhora da Guia. Quero saudar a todos os que estão aqui e sejam todos muito bem-vindos e bem-vindas para este momento de celebração, momento de ação de graças. E saúdo também os alunos da nossa escola de formação permanente. Pode levantar a mão quem é aluno, olha ali que turma bonita, da nossa diocese. E que estamos desde sexta-feira com mais uma etapa de formação que vai continuar daqui um pouco depois da celebração. E estávamos tentando entender a presença dos profetas no mundo da Bíblia e o que, que as profecias daquele tempo podem também ajudar em nossos dias. Meus irmãos e minhas irmãs, como eu disse no início, hoje celebramos a Santíssima Trindade. Eu creio que está dentro de nós de maneira muito natural. Quando nós levantamos, quase todos nós, ou talvez todos até, começamos em nome da Trindade, traçando o nosso sinal de fé em nome do Pai e do Filho e do Espírito Santo. Quando rezamos o terço, dizemos glória ao Pai, ao Filho e ao Espírito Santo. Na liturgia, nossas orações são sempre trinitárias, porque nós veneramos e adoramos a Trindade Santa como três pessoas num só Deus. O Pai trabalha diferente como Criador da humanidade, do céu e da terra. O Filho, que vem para corrigir o que não estava bom, portanto, redime. A missão do Filho é salvar através da redenção. E o Espírito Santo é algo que não se vê, mas com certeza se sente, porque sem a respiração, sem o ar que tem essa simbologia, que significa o Espírito Santo, nós não vivemos. Além de estar dentro de nós o Espírito Santo, ele está na comunidade, está na igreja, está no coração das pessoas que desejam trabalhar em favor do bem, como sendo também co-salvadores do jeito de Jesus, que veio não para condenar, mas veio para salvar. Na primeira leitura, que é do livro do Êxodo, em torno dos 1250 anos antes de Cristo, que parece antiga, mas ela sempre inspira, porque é a palavra de Deus. Lá nós temos Moisés, o grande líder, o grande responsável para acompanhar o povo de Deus, para conduzi-lo a um mundo melhor, que não aquele mundo da escravidão, que é, de fato, a superação daquele tempo antigo, do tempo do sofrimento. E Moisés hoje faz uma oração que para mim me é muito bonita, muito cara, porque no andar da história, Moisés enfrenta Faraó. Quantas vezes foi humilhado? Quantas promessas Faraó tem feito para Moisés? Quantas vezes tem ido até o Faraó para implorar a libertação do povo? E o Faraó passava com ironia a vida de Moisés. Mas de tanto insistir, Moisés, o enviado de Deus, conseguiu escapar, conseguiu deixar o velho mundo do sofrimento e da opressão. Mas uma outra tarefa muito importante e muito árdua para Moisés foi durante o caminho, durante a travessia, as infidelidades do próprio povo, a desistência do próprio povo, as queixas, as lamúrias, o saudosismo de outrora, o saudosismo de outrora. Então hoje, Moisés, prostrado por terra, deitado por terra, e ele tem uma conversa com Deus, como muitas outras conversas. Na hora da dificuldade, Moisés não se percebe que ele xinga o povo, não maltrata o povo, mas ele vai confessar para Deus. E hoje, prostrado por terra, diante das dificuldades, Moisés diz assim: se é verdade que eu encontrei gozo aos teus olhos, se é verdade que eu encontrei gozo aos teus olhos, caminha conosco, embora este povo seja um povo de cabeça dura. Aí eu fiquei pensando, quando é que nós somos pessoas ou povo de cabeça dura? Quando? Cada um sabe. Porque a hora da cabeça dura é a hora da nossa teimosia, que não permite Deus agir em nós. Quando nós teimamos em nós como cabeças duras, Deus não trabalha, não tem como trabalhar, porque nós teimamos achando-nos autossuficientes, bons o suficiente, e por isso Deus não tem o que fazer. Deus não tem o que fazer quando somos assim. Então, apesar disso, embora este seja um povo de cabeça dura, caminha conosco, caminha conosco, fica conosco, não nos deixe, tenha misericórdia, tenha paciência. Mas pensemos para nós, o que significa ter cabeça dura? Porque volta e meia eu imagino que todos nós temos algum momento de cabeça dura. Uma vez, quando Francisco, ele tinha ensinado toda uma regra para os frades, do desprendimento, da humildade e da pobreza, e os confrades construíram uma casinha um pouco chique, um pouco chique, e Francisco foi lá em cima e começou a jogar telha para baixo, porque não gostava que eles assumiram outro estilo de vida que não a pobreza. E alguém disse: "Let estardo come na mula." Que quero dizer? É cabeça dura. O Francisco era cabeça dura como uma mula, mas ele era um santo. Ele era testardo, cabeça dura, mas porque ele era santo, é? Porque ele era santo. Então, quem é santo pode ter cabeça dura, mas tem que ser santo. Tem que ser santo. Pois bem, agora eu queria dizer assim: em cada uma de nossas comunidades, cada comunidade precisa de um Moisés. Eu dizia isso também na nossa formação. Cada comunidade precisa de um Moisés, paciente, e que não desabafa contra o povo, não quer perder o povo, não xinga o povo, apesar do sofrimento, apesar das teimosias, ele se prostra por terra, com uma santa humildade. Se é verdade que tenho gozo a seus olhos, caminha conosco, mesmo que somos de cabeça dura, tenha paciência conosco, mas não nos deixe, fique conosco, caminhe conosco. Queridos irmãos e irmãs, no Evangelho, Deus tanto amou o mundo, essa é uma das frases mais belas na Sagrada Liturgia da Palavra. Deus tanto amou o mundo, que enviou o que ele tinha de máximo, que tinha de melhor, o Filho das entranhas, ele o enviou para o mundo. Certamente o Pai sabia o que o Filho passaria por este mundo. Mas o Pai, que ama tanto o mundo, que ama tanto assim também o Filho, o enviou para salvar o mundo. Então o Filho, com tudo aquilo que nós conhecemos, ele não veio fazer outra coisa a não ser salvar o mundo, não condenar, mas salvar. Que possamos também nós, cristãos, seguidores de Jesus, possamos também nós sermos com ele salvadores, salvadores, salvar irmãos, salvar situações, salvar o bem, salvar a justiça, salvar a fraternidade, salvar a caridade, salvar a formação pastoral, salvar a espiritualidade evangélica nos movimentos, salvar as crianças, salvar os velhinhos, salvar os jovens, salvar os jovens. Estamos caminhando para o Congresso da Juventude. Vocês são de Cotriguaçu. Eu estou olhando um por um, porque quero ver os cinco aqui naqueles dias. Ontem à noite vocês tiveram o luau do Emaús, ficaram até meia-noite em oração, convivendo, fazendo um momento forte, não foi? É para continuar. E sejam salvadores de outros jovens, porque vocês têm a linguagem do jovem, que cativa o jovem, que está do jeito próprio que o jovem precisa. Combinado? Que Deus os abençoe para que possamos abraçar também nós esta missão de cuidar da nossa juventude. E que o Congresso possa também nos ajudar a trazê-los mais perto de Jesus e que os cuidemos melhor, porque muitos jovens, não é que eles escaparam, acho que não escaparam, acho que nós não conseguimos, não temos conseguido cuidá-los melhor. Se a igreja não tem proposta, não tem alternativa para o jovem, ele vai onde encontra. Por isso nós somos desafiados como igreja a criar oportunidades, encontros para os jovens, momentos de formação, momentos de oração, momentos de retiros para os jovens. Eu acho dizer que escaparam, não me agrada, é melhor dizer que nós não temos cuidado como devíamos tê-los cuidado. Isso eu digo em todas as comunidades, em todas as paróquias. Porque se eles são acolhidos, escutados, amados e rezados, eles ficam perto de Jesus. Mas a igreja precisa colaborar com isso. Que a Trindade Santa nos mantenha em sua comunidade perfeita e de amor. Que entre nós não haja espaço para desarmonia, mas sempre a espiritualidade do encontro. Creio em Deus Pai, Todo-Poderoso,
1: seu único Filho, nosso Senhor, que foi concebido pelo poder do Espírito Santo, nasceu da Virgem Maria, padeceu sob Pôncio Pilatos, foi crucificado, morto e sepultado, desceu à mansão dos mortos, ressuscitou ao terceiro dia, subiu aos céus, está sentado à direita de Deus Pai Todo-Poderoso, de onde há de vir a julgar os vivos e os mortos. Creio no Espírito Santo, na Santa Igreja Católica, na comunhão dos santos, na remissão dos pecados, na ressurreição da carne, na vida eterna. Amém.
0: Com nossas preces, nós queremos dizer para o nosso bom Deus, do jeito de Moisés: ouvi-nos, ó Pai, por vosso Filho, no Espírito Santo.
1: Ouvi-nos, ó Pai, por vosso Filho, no Espírito Santo. Deus Pai quis se revelar à humanidade, escolhendo para si um povo, pela Santa Igreja, para que seja capaz de congregar todos os povos em um só rebanho. Rezemos ao Senhor.
0: Ouvi-nos, ó Pai, por vosso Filho, no Espírito Santo.
1: Deus Filho ordenou que a Igreja ensinasse e batizasse todos os povos, pelos governantes, para que promovam a liberdade religiosa e defendam leis que realizem a dignidade humana. Rezemos ao Senhor.
0: Ouvi-nos, ó Pai, por vosso Filho, no Espírito Santo.
1: Deus, Espírito Santo, socorre a fraqueza daqueles que já não sabem mais como orar, pelos que sofrem, para que encontrem no Paráclito o consolo em suas tribulações. Rezemos ao Senhor.
0: Ouvi-nos, ó Pai,
1: por vosso Filho,
0: no Espírito Santo. Ouvi-nos, ó Pai, por vosso Filho, no Espírito Santo, vós que sois Deus, ontem, hoje e sempre. Amém.

0: Orai, irmãos e irmãs, para que o meu e o vosso sacrifício seja aceito por Deus Pai Todo-Poderoso.
1: Receba, ó Senhor, por tuas mãos este sacrifício, para a glória do seu nome, para o nosso bem e de toda a sua santa Igreja.
0: Senhor nosso Deus, nós vos pedimos, santificai pela invocação do vosso nome esta nossa humilde oferenda, e por meio dela tornai-nos uma dádiva perene para vós. Por Cristo nosso Senhor.
1: Amém.
0: O Senhor esteja convosco.
1: Ele está no meio de nós.
0: Corações ao alto.
1: O nosso coração está em Deus.
0: Demos graças ao Senhor nosso Deus.
1: É o nosso dever e a nossa salvação.
0: Na verdade, é digno e justo. É nosso dever e salvação dar-vos graças sempre e em todo lugar. Senhor Pai Santo, Deus eterno e todo-poderoso, com vosso Filho unigênito e o Espírito Santo, sois um só Deus e um só Senhor. Não uma única pessoa, mas três pessoas num só Deus. Tudo o que revelastes e nós cremos a respeito de vossa glória, atribuímos sem diferença ao Filho e ao Espírito Santo. Portanto, proclamando nossa fé em vossa verdadeira e eterna divindade, adoramos cada uma das pessoas na mesma natureza e igual majestade. Por isso vos louvam os anjos e os arcanjos, os querubins e os serafins, que não cessam de proclamar todos os dias, cantando a uma só voz.

0: Na verdade, vós sois santo, ó Deus do universo, e tudo o que criastes proclama o vosso louvor. Porque por Jesus Cristo, vosso Filho e Senhor nosso, e pela força do Espírito Santo, dais vida e santidade a todas as coisas, e não cessais de reunir para vós um povo que vos ofereça em toda parte, do nascer ao pôr do sol, um sacrifício perfeito. Por isso, ó Pai, nós vos suplicamos, santificai pelo Espírito Santo as oferendas que vos apresentamos para serem consagradas, a fim de que se tornem o corpo e o sangue de vosso Filho, nosso Senhor Jesus Cristo, que nos mandou celebrar estes mistérios.
1: Enviai o vosso Espírito Santo.
0: Nós

Este é o cálice do meu sangue, o sangue da nova e eterna aliança, que será derramado

0: Mistério da fé.
1: Anunciamos, Senhor, a vossa morte e proclamamos a vossa ressurreição. Vinde, Senhor Jesus.
0: Celebrando agora, ó Pai, o memorial da paixão redentora do vosso Filho, da sua gloriosa ressurreição e ascensão ao céu, e enquanto esperamos sua nova vinda, nós vos oferecemos em ação de graças esse sacrifício vivo e santo.
1: Aceitai, ó Senhor, a nossa oferta.
0: Olhai com bondade a oblação da vossa Igreja e reconhecei nela o sacrifício que nos reconciliou convosco. Concedei que, alimentando-nos com o corpo e o sangue do vosso Filho, repletos do Espírito Santo, nos tornemos em Cristo um só corpo e um só Espírito.
1: O Espírito nos una num só corpo.
0: Que o mesmo Espírito faça de nós uma eterna oferenda para alcançarmos a herança com os vossos eleitos. A Santíssima Virgem Maria, Mãe de Deus, São José, seu esposo, os vossos santos apóstolos e gloriosos mártires, e todos os santos que não cessam de interceder por nós na vossa presença.
1: Fazei de nós uma perfeita oferenda.
0: Nós vos suplicamos, Senhor, que este sacrifício da nossa reconciliação estenda a paz e a salvação ao mundo inteiro. Confirmai na fé e na caridade a vossa Igreja que caminha neste mundo, o vosso servo, o Papa Leão, comigo o vosso indigno servo, com os bispos do mundo inteiro, os presbíteros e diáconos, os outros ministros e o povo por vós redimido. Atendei propício às preces desta família que reunistes em vossa presença. Reconduzi a vós, Pai de misericórdia, todos os vossos filhos e filhas dispersos pelo mundo inteiro.
1: Lembrai-vos, ó Pai, da vossa Igreja.
0: Acolhei com bondade no vosso reino os nossos irmãos e irmãs que partiram desta vida e todos os que morreram na vossa amizade. Unidos a eles, esperamos também nós saciar-nos eternamente da vossa glória. Por Cristo Senhor nosso, por Ele, dais ao mundo todo o bem e toda a graça.

0: que ajudemos a Jesus a salvar o mundo, a salvar as pessoas, os outros, salvar a caridade, a fraternidade, a justiça, salvar o respeito à vida, o respeito à natureza. E rezemos como Ele próprio, o Filho de Deus, nos ensinou. Pai nosso
1: que estais no céu,
0: santificado seja o vosso nome. Venha a nós o vosso reino. Seja feita a vossa vontade, assim na terra como no céu. O pão nosso de cada dia nos dai hoje. Perdoai-nos as nossas ofensas, assim como nós perdoamos a quem nos tem ofendido. E não nos deixeis cair em tentação, mas livrai-nos do mal. Livrai-nos de todos os males, ó Pai, e dai-nos hoje a vossa paz. Ajudados pela vossa misericórdia, sejamos sempre livres do pecado e protegidos de todos os perigos, enquanto aguardamos a feliz esperança e a vinda do nosso Salvador, Jesus Cristo.
1: Vós é o reino, o poder e a glória para sempre.
0: Senhor Jesus Cristo, dissestes aos vossos apóstolos: eu vos deixo a paz, eu vos dou a minha paz. Não olheis os nossos pecados, mas a fé que anima a vossa igreja. Dai-lhe, segundo o vosso desejo, a paz e a unidade. Vós que sois Deus como o Pai e o Espírito Santo.
1: Amém.
0: A paz do Senhor esteja sempre convosco.
1: O amor de Cristo nos uniu.
0: Cordeiro de Deus,
1: que tirais o pecado do mundo, tende piedade de nós. Cordeiro de Deus, que tirais o pecado do mundo, tende piedade de nós. Cordeiro de Deus, que tirais o pecado do mundo, dai-nos a paz.
0: Felizes os convidados para a ceia do Senhor. Eis o Cordeiro de Deus, eis aquele que tira o pecado do mundo.
1: Senhor, eu não sou digna de que entreis em minha morada, mas dizei uma palavra e serei salvo.

0: Oremos. Senhor nosso Deus, proclamando nossa fé na Trindade eterna e santa e na sua indivisível unidade, nós vos pedimos que a comunhão neste sacramento nos sirva para a salvação do corpo e da alma. Por Cristo nosso Senhor.
1: Amém. Avisos. Aviso paroquial. Na quinta-feira de Corpus Christi, lembramos que a Santa Missa será celebrada às 16 horas, seguida da procissão com o Santíssimo Sacramento até a Praça da Bíblia, onde encerraremos com a bênção. Nessa missa, teremos o ofertório para os pobres. Traga alimentos e deposite-os nos tapetes preparados. Segundo aviso, informamos que as cartelas estão sendo vendidas na porta da igreja. Quem quiser pegar um bloco para ajudar nas vendas, procure a secretaria paroquial. Desde já, nossos agradecimentos.
0: Reforço esses recados que são importantes. Quinta-feira, nós sabemos o que representa a Eucaristia em nossa vida. A missa às 16 horas aqui e depois a procissão. É uma comemoração histórica e ela nasceu quando faltava respeito, faltava veneração, faltava fé na Eucaristia. E ela nasceu por causa disso, esta comemoração. E se tornou depois histórica no mundo. E por isso, na quinta-feira, nós que amamos a Eucaristia, nós que temos consciência o que ela significa em nossa vida, nós queremos celebrar, adorar a Cristo na Eucaristia. 16 horas, quinta-feira de Corpus Christi, a celebração da Eucaristia aqui na Igreja Mãe, a nossa Catedral. Também, na medida em que se faz o convite anunciando o bingo, o leilão, né? A festa está chegando e a festa é nossa, é da comunidade, é do povo de Deus. Então, o que, eu peço é que continuemos a nos envolver para que seja uma festa também que expresse nossa devoção, nossa fé, para com o nosso querido e amado Sagrado Coração de Jesus. Essa espiritualidade que vem do maior amor de Deus ao dar-nos o seu Filho para que Ele nos salve. Mas também rezemos a Nossa Senhora. Nós estamos também para reconhecer como copadroeira o Imaculado Coração de Maria. Sem Maria, a nossa família católica não existe. Maria está conosco, está com o seu povo. Ave Maria,
2: cheia de graça,
0: o Senhor é convosco. Bendita sois vós entre as mulheres, e bendito é o fruto do vosso ventre, Jesus. Santa Maria, Mãe de Deus, rogai por nós, pecadores, agora e na hora de nossa morte.
2: Amém.
0: Nossa Senhora de Nazaré,
2: rogai por nós.
0: E nós vamos voltar para a sala de aula, né? Logo após a bênção. O Senhor esteja convosco.
2: Ele está no meio de nós.
0: Abençoe-vos o Deus Todo-Poderoso, Pai e Filho e Espírito Santo.
2: Amém.
3: Irmãos e irmãs, neste dia da solenidade da Santíssima Trindade, lembremos que a Igreja somos nós. Cuidemos dela como o Senhor nos pede. Ide em paz e que o Senhor vos acompanhe.
2: Graças a Deus.

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dia, bom dia, bom dia, povo de Deus. São 10 horas e 21 minutos neste domingão, 31 de maio de 2026. Acabou maio, hein? Quero saudar vocês, meus amigos, minhas amigas, onde quer que vocês estejam, curtindo a Nazaré FM. Quero desejar a todos um abençoado domingo. Ouvimos agora há pouco, acompanhamos a Santa Missa, direto da nossa Catedral Sagrado Coração de Jesus, com o nosso Bispo Dom Nery. E eu convido você a ficar com Carlos Pedroso até 1 hora da tarde, com o melhor do gauchesco e também as bandinhas do sul do Brasil, através da sua 89.5, é a Rádio da Família, Nazaré FM, que temos na direção, se desse ultrapassou, nosso Bispo Dom Nery. E os comandos aqui do Querência Amada é por conta desse amigo que vos fala, Carlos Pedroso, que vai alegrar o seu domingo, tchê! Muito bem, como foi a sua semana? A minha foi maravilhosa, graças a Deus, com muito trabalho. Só bênçãos de Deus, né? Por isso que nós temos que agradecer a Deus pelo dom da vida, agradecer a Deus pela nossa família, a nossa amizade, o nosso trabalho, o nosso alimento. Porque a vida, ela é um dom de Deus. E nós, servidores da vida e da esperança. Eita, coisa boa estar com vocês aqui. Para alegrar o seu domingo, como é bom estar na Rádio da Família, como é bom ter a participação de vocês. Já temos participações aqui no programa, mal começou o programa, já temos participação aqui com a graça de Deus. Programa muito participativo e a gente só tem que agradecer a cada um de vocês. E você pode participar no 66-3566-2702, é o WhatsApp da Rádio Nazaré FM. Do Carlos Pedroso também, né? No Sterp, que nem diz o nosso amigo Junior Loop, no 99203-3589. É um imenso prazer de atender a cada um e a cada uma. Muito bem, eu quero saudar vocês do sítio, das chacras e fazenda. Quero saudar vocês dos nossos municípios vizinhos, em especial aí Castanheira. Castanheira, que temos muitas participações aí de Castanheira. E ontem tivemos visita, né? Tivemos aí os visitantes lá de Castanheira. Nosso amigo Catani, junto com os amigos, estiveram aí no CTG com uma integração muito bacana aí no CTG Relembrando os Pagos. Quero agradecer de coração a todos vocês de Castanheira que estiveram ontem na nossa cidade, em especial aí no CTG Relembrando os Pagos. Fomos muito agraciados pela visita de vocês aí ontem no CTG, hein? Quero saudar os nossos amigos também das comunidades rurais, dos distritos de Fantanilhas, Terra Roxa, Filadélfia. Aquele abraço a todos vocês, abençoado domingo, hein? Vole, menina. 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Muito bem, eu quero saudar a dona Laura lá na Palmeiteira, ela pede música, né, de Almir Sati, mas hoje o programa é só gauchesco, mas vai, aquele abraço pra você, Laura, muito obrigado pelo carinho. A próxima música aí, Tranco Velho Fandangueiro, né, e vai pra você, pra todos os amigos aí da Palmeiteira. Meu amigo Juan Carlos também, Liane, no setor industrial também já estão participando aqui do programa. Abençoado domingo pra vocês. E essa música aí, Juan, essa música é pra você também cantar aí no seu repertório, Tranco Velho Fandangueiro, tá certo? Quero saudar também o meu amigo Adriano, Popular Maranhão, também mandando o seu recadinho aqui. Bom dia, Carlos Pedroso, melhor locutor do Brasil. Aquele abraço pra você, pra sua esposa Maria, a toda a família, pro gurizão aí, né?
Muito obrigado pelo carinho, meu amigo Maranhão, né? Quero saudar também meu amigo Dico, né? O Dico está curtindo aí a comunidade em nome de Maria. Um abraço a todos vocês aí. O Nezão está por lá. Um abraço a todos vocês aí na comunidade em nome de Maria. Já estão ligadinho no programa. Também já está ligadinho, já está com a carne no fogo, barbaridade, tchê, na churrasqueira aí, tomando aquele chá gelado. É meu amigo Gilberto, né? Gilberto da família Lobato, né? Aí na Flor da Serra, já está mandando por cá as fotos só pra atiçar o Carlos Pedroso, né? Eita, moçada, buena, barbaridade. E vai pra vocês aí a primeiríssima do programa, Tranco Velho Fandangueiro com o grupo Minuano. Vamos de

0: Muito bem, estamos de volta, dando sequência aqui no Querência Amada, com muitas participações. Eu quero saudar nosso amigo, seu Artemio Meuri, lá da linha F, Inteira Roxa, Sítio Soledade. Um abraço, seu Artemio. Abençoado domingo para o senhor, né? Para dona Ivanilde, toda a família. Ele pede música Mate da Esperança, a próxima música aí com os Mirins. Ele que oferece para toda a família, toda a equipe da Rádio Nazaré FM, em especial aí a sua esposa, Ivanilde. Um abraço para todos vocês. Abençoado domingo. Muito bem, temos a participação aqui. Seu Armando, dona Sueli, estão em festa hoje. Diz que tem um gurizão lá que está fazendo 44 aninhos, né? É, parabéns para ele, né? Muita saúde, muita paz, que Deus conceda vida longa. E ele já está atiçando o Carlos Pedroso aqui, né? Com a foto, o vídeo aí do churrasco. E diz que é para tocar uma música aí, né? Cerveja para o pro gringo, né? Bota cerveja pro gringo, mas diz que os alemão lá diz que hoje vai tomar cerveja também, né? Eles que gostam, né? Seu Armando, um abraço pro senhor, um abençoado domingo, muito obrigado aí pela participação aqui no programa Querência Amada, e vamos ouvir aí, né? O seu Armando falando para nós aí.
1: Eu queria ver a música, bota cerveja pro gringão.
0: Bota só cerveja pro gringão.
1: Vai tomar também junto. Valeu, Carlos, tudo bom para você, um bom domingo, e nós estamos aproveitando ali já uma carne boa aí, ó.
0: Eita coisa boa, só para dar água na boca do Carlos Pedroso aqui, ninguém traz um pedacinho de carne aqui pra gente, né? Só manda as fotos e vídeo, e a gente fica aqui só no pensamento, né? Barbaridade. Muito bem, quem está participando do programa também, deixa eu ver por aqui, quanto mais participação aqui, meu amigo Jandrair Pagnossati, um abraço para você aí no setor industrial, abençoado domingo para ti, meu irmão, bom trabalho para ti, que Deus te abençoe você e toda a sua família, obrigado aí, meu amigo Jandrair Pagnossati. Quem está curtindo também, mandando a sua mensagem aqui, é meu amigo Zezinho, também a Marlene aí no módulo 2, estão curtindo também, Zezinho, já tá tomando aquele chá gelado, já passou ônibus por aí? É, você passou ônibus, já pode tomar um chá gelado. Meu amigo Moacir sempre fala assim, Carlos, aqui não passa ônibus de jeito nenhum, mas passa sempre uma Kombi, né? Passa uma Kombi e já pode tomar um chá gelado. Pode. Quando é Kombi, já pode tomar menos, né? E quando é ônibus, já pode tomar duas. Um abraço, meu amigo Moacir, também o Zezinho já vai mandar foto pra cá, né? Com certeza, né? Deixa eu ver por aqui também, participando do programa, meu amigo Roque. Manda um alô para nós, para Solange, para Moisés, Matias, para o pessoal aqui na linha 2, né, em Castanheira. Um abraço para vocês em Castanheira, nossos amigos de Castanheira lá estão curtindo o programa. Meu amigo Roque, aquele abraço para você. Obrigado aí pela participação aqui no Querência Amada. Também meu amigo Benedito Rufino, estava sumido, barbaridade. Já vou ler a mensagem do nosso amigo Benedito Rufino aqui no ar, beleza? Também curtindo o programa, meu amigo Gena, né? O Genilson, né? Já mandando aqui a foto do chá gelado, né? O povo já tá se animando, né? Diz que já passou ônibus por lá também, já pode tomar o chá gelado, né? Um abraço, meu amigo Gena, também seu Agenor, seu papai, o Wilton, né? Seu Mano também, né? Que estão sempre curtindo a Nazaré FM. Olha, já mandou a foto aqui, o meu amigo Zezinho já mandou a foto do chá gelado. Eita, povo bom, diz que já passou ônibus também, né? Meu amigo Gilberto também, né? O Gilberto diz, Carlos, aqui na Flor da Serra já passou ônibus, né? É, já passou ônibus, já tá tomando chá gelado. Bom demais da conta, né? Moiar a garganta. Eita, bom demais. Olha quem mandou foto aqui também no chá gelado, meu amigo Luiz Carlos Furquim, também tá pedindo música do Baitaca Cabelo Branco, né? Oferece para sua esposa Sirlene, seu filho Kaique e toda a família Nazaré de Comunicação. E também por lá diz que já passou ônibus, né? É, já pode tomar um chá gelado. Eita, moçada, né? Só atiçando o Carlos Pedroso por cá. E vamos que vamos, né? Vamos trazer aí os mirins, Mate da Esperança.
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0: Muito bem, estamos de volta. 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Um abraço aí à família Basílio, que são ligadinhos na Nazaré FM.
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0: 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Vamos rebolar, vamos ouvir mais áudio aqui. Seu Artêmio Meuri também está curtindo o programa. Seu Artêmio vai falar com a gente aqui lá do sítio Soledade. Fala comigo, seu Artêmio.
1: Bom dia, Carlos Pereira, te incomodando de novo, o povo fica falando que o ônibus passou por aí. Então, depois de tomar um mate da esperança, falar com essa turma aí que o ônibus passou, e a Dora Alice passou aqui também, deixou um barril de chope aqui.
0: Eita, coisa boa!
1: Da cervejaria Meuri. Eita, trem bom demais. Pois é, o ônibus não veio aqui, mas a Dora Alice veio.
0: Já passou ônibus, né, também. É, também meu amigo Paulão, o Paulão está curtindo o programa lá no Flamboyant. Paulão, como é que tá por aí? Já passou ônibus também?
2: Bom dia, meu amigo Carlos Pedroso, tudo bom? Toca Tordilho Negro pra nós aí.
0: Valeu, daqui a pouquinho tem Tordilho Negro, já mandou foto por cá, disse que passou ônibus também por lá, né? Um abraço, meu amigo Paulão. É, deixa eu ver por aqui também, mais participação aqui no programa. Daniel, lá da aldeia Cabeceirinha, vamos ouvir. Fala comigo, Daniel.
3: Bom dia, Carlos Pedroso.
0: Bom dia.
3: Aí, tudo tranquilo?
0: Tudo certo, graças a Deus.
3: Manda aí a música do Gaúcho. O Chorão aí. Não esquece de nós aqui da aldeia.
0: Eita, coisa boa. Estamos direto
3: aqui no programa seu aí, beleza?
0: Valeu, Daniel. Um abraço a todos vocês aí da aldeia Cabeceirinha, sempre ligadinho na Nazaré FM. Aquele abraço para todos vocês. Abençoado domingo. Quero saudar, já vou ouvir o áudio do nosso amigo Jailson Bach, o grande caminhoneiro, nosso grande amigo lá de São Lourenço do Oeste, no estado de Santa Catarina, também está curtindo o programa. A nossa fisioterapeuta Gisele também, daqui a pouquinho, ela vai vir aqui falar um pouquinho no programa, né? Uma ação aí que está acontecendo, né? É isso mesmo, solidariedade, né? Um abraço, Gisele, daqui a pouquinho estamos esperando vocês aqui, tá certo? Quero saudar também o meu amigo Valdecir Baraldi, lá do setor industrial. Estamos por cá, Carlos, curtindo o programa. Abençoado domingo a todos. Abençoado domingo para você, meu irmão, para sua esposa, toda a família. Quero saudar também meu amigo Jones, caminhoneiro. Está por cá também. Caminhoneiro não, né? Ele que é motorista aí da Valtour, né? É isso mesmo, está curtindo aí no posto. gringo, né? O gringão aí, estão curtindo o programa, né? Já já vou trazer a terceira dimensão. 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Vamos trazer música, enquanto eu vou ouvir os áudios aqui, que tem bastante áudio aqui no programa. 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

0: Muito bem, ouvimos aí Grupo Tradição, Faz Isso Não, Paixão, Terceira Dimensão. Vou pra Santa Catarina aqui na Nazaré FM, 89.5 é a rádio, sabe de quem? Da família! 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Quem está mateando, curtindo a Nazaré FM, meu amigo Enio Gutierrez, um abraço pra você, meu irmão, abençoado domingo pra ti, estão ligadinhos na Nazaré FM. Meu amigo Jailson Bach está lá em Aripuanã, nosso amigo caminhoneiro, ele que dedica aí o programa de hoje, a família que está lá em São Lourenço do Oeste, os amigos e toda a equipe da Rádio Nazaré FM, abençoado seja o seu domingo, meu amigo Jailson Bach. Meu amigo João Alves também está curtindo o programa. João, como é que tá por aí? Por onde vocês estão, meu parceiro? Fala comigo.
1: Ô, guri, bom dia.
0: Bom dia.
1: Manda música aí pra nós aqui, temos aqui no Monareto. É Castelo de Sonho. Manda pra nós aí.
0: Valeu, João. Abraço, Luciana, toda a família Monareto. Estão por lá também curtindo a Nazaré FM. Daqui a pouquinho tem com o Grupo Minuano Castelo de Sonho pra vocês aí. Muito obrigado aí, João, pela participação aqui no programa, Querência Amada. Meu amigo Rodrigo também está curtindo o programa lá no Rio Juruena, lá na ponte do Rio Juruena, na Borracharia. Estão por cá, Carlos, curtindo o programa. Manda aí, Querência Amada. Eu toquei no comecinho do programa, mas vai toda a programação pra vocês aí, Rodrigo. Muito obrigado a todos os amigos aí na ponte do Rio Juruena, curtindo a Nazaré FM. É muita alegria pra gente a participação de vocês aí, tá certo? Temos por cá também meu amigo Zezão, Tia Idete, fala comigo, Zezão, bom dia.
2: Bom dia, bom dia. Tô na escuta, tô deitado aqui numa rede.
0: Eita, coisa boa!
2: Um abraço, Carlos.
0: Valeu, meu amigo Zezão, muito obrigado a você pela participação aqui no Querência Amada. É sempre uma alegria muito grande receber a participação de vocês, tá certo? 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Um abraço, Ana Júnior e o meu amigo Noca. Já já vou ouvir o áudio do nosso compadre Luiz Carlos Miranda. Estão curtindo o programa lá na fazenda. Meu amigo Dinei, já já vou ouvir seu áudio também. Dona Cleusa Rosa também mandando por cá. Muitas participações no Querência Amada, com muita alegria que a gente manda aquele alôzinho a todos vocês. Já já vocês vão ouvir Tordilho Negro. 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Um abraço, meu amigo Omar, Camila e Douglas e a dona Fátima. 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Um abraço, Edna, Carlos e toda essa família fantástica da Estaleve. E vamos trazer música enquanto vou ouvir uns áudios chegando por aqui. Tem só 5 áudios pro Carlos.

Muito bem, estamos de volta, 11 horas e 11 minutos. 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Um abraço também a Dona Meire e toda a família. 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Vamos trazer música, já eu vou ouvir os áudios por cá, né? Vamos ver aqui quem pediu música, vamos trazer aí, deixa aqui essa música aqui, pô, seu Armando, Dona Sueli, não achei a música de vocês aqui, meus amigos, mas vai aí a banda Chopão, né? Baril de Chopin!

0: 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Vamos ouvir umas participações aqui no programa. Vamos ouvir aí o nosso amigo Dinei do Módulo 5. Bom dia.
1: Ô, Carlos Pedro, que é Dinei do Módulo 5. Toca pra nós aí qualquer música bem caprichada, meu amigo.
0: Valeu, Dinei. Um abraço pra você. Dona Cleusa Rosa, lá da Palmiteira. Bom dia.
2: Bom dia, Carlos Pedroso. Que gostoso. A gente chega da Santa Missa, liga o rádio. Escuta-se essa voz maravilhosa desse locutor. Só traz as alegria nos nossos lares, domingão. Deus conceda a nós, a cada um de nós, né, Carlos? Só tem que agradecer a Deus, né? Por mais um início de semana. Eu ofereço a próxima para todos que tá aqui na Palmeira, para vocês aí, para todos meus familiares.
0: Valeu, dona Cleusa, obrigado pelo carinho, abençoado seja também a sua semana. Muito obrigado a toda a família aí na Palmiteira. Dona Elizabeth Lazzarini, bom dia, tudo bem?
3: Bom dia, Carlos Pedroso, tudo bem aí?
0: Tudo bem, graças a Deus.
3: Graças a Deus. Como que tá, Adriana?
0: Tá bem.
3: Abraço pra Adriana, pra você. Estou ouvindo o programa, tá? Carlos, se você puder, toque a música assim, Teixeirinha e Mary Terezinha. Não e não. Agora não sei se o nome da música é esse. Tá bom? Eu ofereço para todos que estão na escuta, para vocês da emissora e para quem gostar da mesma.
0: Valeu, dona Elizabeth. Muito obrigado aí pela sintonia. Dona Fátima Aguiar, seu Armin, do Módulo 5. Bom dia.
4: Oi, Carlos Pedro. Eu ofereço a próxima música para vocês da rádio, para quem estiver na sintonia. E uma boa semana para você, que vai começar hoje, né?
0: Eita, coisa boa!
4: E tô sempre na sintonia, tô na escuta.
0: Valeu, dona Fátima, abençoado domingo, abençoada semana para vocês também. Meu compadre Luiz Carlos Miranda, comadre Deise, Luana Lázara e também a pequena Maria Cecília estão curtindo, as minhas afilhadas, né? A Lázara e também a Maria Cecília estão curtindo aí na Fazenda Miranda, no modo, na linha 5, né? E o Luizinho está por lá também. Fala comigo, meu compadre.
5: E aí, meu compadre, como é que o senhor tá bom mesmo? Estamos na escuta aqui na Fazenda Miranda. Só que é uma música do Teixeirinha pra nós aí. Pode ser o velho casarão mesmo. Um abraço a todos, ofereço pra todos que estiverem na escuta.
0: Valeu, meu compadre. Muito obrigado aí pela participação aqui no programa. Daqui a pouquinho eu vou trazer os Fagundes, tropeiro velho, pra você aí, tá certo? Também a Nilce e o Sérgio, bom dia, Carlos Pedroso, qualquer música pra gente aqui, né? Muito obrigado aí pra todos vocês aí. Valeu, Nilce, obrigado vocês aí pelo carinho que vocês têm aqui com a gente na Rádio Nazaré FM. Daqui a pouquinho, né, eu vou tocar uma música aqui do Grupo Minuano, Castelo de Sonho, enquanto eu vou conversar com as nossas convidadas que já estão aqui no estúdio, a Thalita lá do Lions e também a Gisele, nossa fisioterapeuta, que vão falar um pouquinho de uma ação que está acontecendo, vai acontecer aqui em Juína, tá certo? Vamos tocar essa música aqui enquanto nós vamos bater um papo aqui em off, né? Depois nós volta para conversar com elas. Eu vou falar em nome aí, né? 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E para vocês aí, Grupo Minuano, Castelo de Sonho.

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0: Muito bem, temos aqui mais gente aqui nos estúdios da 89.5. E eu vou falar com essas meninas aqui, nessa ação maravilhosa que elas estão promovendo aqui para toda a comunidade juinense. E eu vou falar com a Thalita e também a Gisele. E depois a outra vai se apresentar aqui, né? Bom dia, bom dia.
2: Bom dia, ouvintes. É um prazer estar aqui. Muito obrigada.
0: O prazer é nosso. Bom dia, Gisele.
3: Bom dia a todos os ouvintes.
0: Qual é o propósito da visita de vocês hoje aqui no programa Querência Amada?
2: Hoje nós estamos aqui para divulgar o primeiro treinão que o Lions Clube de Juína está promovendo, chamado Desafio dos Leões. E assim, quero agradecer aqui em público as meninas do Vai No Seu Ritmo, representado pela Gisele, a Kate Damiani, que representa o Elas Não Param, que nos apoiaram, estão nos ajudando nessa empreitada, que é uma empreitada muito importante. Nós estamos lançando esse treinão em prol do Hospital do Câncer de Cuiabá, em mais específico a ala infantil, para arrecadação de gelatinas, pois é uma demanda muito grande do hospital, é um alimento que as crianças aceitam muito após o tratamento. E assim, nós ficamos muito felizes com a aceitação do público, nós já temos várias inscrições, então vai ser aí no dia 5. E também quero agradecer, né, a participação do Juína Agronegócio, junto com a Ascom CDL, que está nos apoiando, vai estar lá no dia. Nós conseguimos encaixar esse treinão junto com a ação deles, que é no dia 5, e vai ser às 19 horas. As meninas vão explicar também mais um pouquinho sobre a corrida, mas nós já estamos muito felizes com o tanto de inscrição que nós recebemos e contamos aí com o apoio de toda a população.
0: Que benção, além de participar, né, estão ajudando as crianças do Hospital do Câncer, né? Fala comigo, Gisele.
3: Então, a gente está muito feliz, como a Thalita falou. E, gente, o percurso é bacana. A gente vai fazer uma corrida simples, mas gostosa. A gente vai fazer um percurso de 5 km. E a gente está com alguns pontos de recebimento dessas gelatinas. Quem quiser doar, não pode correr, não pode caminhar. Lembrando que você pode correr e pode caminhar também, gente. Quem quer só caminhar, participar da caminhada também, tá? Não precisa ser só corrida. Dia 5/6, sexta-feira, às 19 horas, a saída vai ser em frente ao centro de eventos, ali do ginásio. E o nosso percurso é 5 km. É um percurso bacana, que a Kate conhece bem. Então, vai ser um percurso bem legal e que todo mundo pode participar. Sobre os pontos de recebimento da gelatina. Eu estou recebendo lá na clínica também. Já botei, coloquei uma caixa lá. A Flávio Slangerie, a dona Célia, está recebendo também lá na Flávio Slangerie. A gente vai deixar já no supermercado Canário e alguns supermercados também na cidade, que a gente vai divulgando já no decorrer da semana. E quem puder, quer fazer as inscrições, tudo, a gente vai deixar também o link com o Carlos. A gente vai, pode procurar a gente, pode mandar um oi pra gente, que a gente manda o link pra se inscrever. Quem quiser só doar também, pode procurar a gente, pode ligar. A Carmen do São Lucas também tá recebendo, tá? Uhum. A Carmen lá no São Lucas também tá recebendo, tá ajudando a gente. E quanto de gelatina? Gente, o que quiser. Pode ser uma caixa, duas caixas, cinco caixas, 20 caixas, 50 caixas, quanto quiser. Pode doar, tá? A gente tá recebendo. Não importa sabores, tá? Pode mandar vários sabores. Pode ser pacotinho também que a gente tá recebendo. E tudo isso vai pro Hospital de Cuiabá, pra ala infantil. E quanto mais a gente ajudar, melhor. E as meninas do Elas Não Param... A Kate tá ajudando a gente, que foi tudo correndo. Mas uma coisa bem legal que tá juntando... E pode procurar a Kate, pode me procurar, pode procurar a Thalita. E quem puder ajudar, a gente está aberto aí.
0: Que maravilha, que bênção, hein? Que trabalho lindo que vocês fazem para a comunidade, para essas crianças. Fico muito feliz. Quando a Gisele me falou essa semana desse projeto que vocês têm, eu fiz exatamente assim, vou fazer minha parte também, convidar para vocês divulgar. E as portas da rádio aqui estão abertas, o programa Querência Amada. É uma alegria receber vocês aqui no programa para fazer essa divulgação, fazer esse convite para a sociedade juinense para ajudar essas crianças, que esse pouquinho que cada um dá vai alegrar cada um delas, né? Cada uma delas. E a gente fica muito feliz em fazer isso também, né? E eu quero falar com a outra menina aqui, a Thalita, né?
4: A Kate. Kate
0: Damiani.
4: Eu... É um prazer estar aqui.
0: Bom dia.
4: Falando desse... Acho que eu desliguei. Falando dessa ação que eu não conhecia, tinha total desconhecimento sobre essa necessidade das crianças da ala infantil do Hospital do Câncer. Eu acho que a grande maioria, né? Quando nos procuraram também, falando dessa ideia, eu falei, gente, como que a gente não tem conhecimento de absolutamente nada que acontece em nossa volta? É, complementando o que a Gi falou, nossas divulgações também tem um Pix, tá? Para quem achar dificuldade em ir comprar essa gelatina, levar até um ponto, também pode ser feito um Pix. Valor também a escolha, depois a gente vai juntar e fazer essa conta, sim, né? Depois a gente faz uma prestação de conta. É, também para facilitar, um dos supermercados que está nos ajudando também, lá dentro do Juinagro tem um estande do Coroados, supermercados que também vão estar com uma caixa lá também para poder receber. Ai, então, que já faço, quem puder, quem for para o treinão, não tiver oportunidade de levar um dos pontos, pode levar no dia lá, que a gente vai estar lá também. E eu acho que, assim, o mais importante, o mais legal disso tudo é que todo mundo se abraça para um bem maior.
0: Exatamente.
4: Né?
0: Exatamente.
4: Então, fica o convite, reforçando o convite das meninas já. E eu acho que tende a ser um sucesso, não vai ser uma corrida estruturada, pelo menos a primeira, né? Então, assim, não vai ter medalha, não vai ter ponto de atração, mas sim, mas o objetivo maior é ajudando, auxiliando, e assim, algo tão pequeno. Que para as crianças, para essas pessoas que necessitam,
0: é grandioso.
4: É absurdo, né? Então, a gente vê o pouquinho que a gente pode fazer, o quanto pode ajudar.
0: Que bom.
4: E é isso. Eu também vim para falar sobre o primeiro treinão do Padroeiro.
0: Do Padroeiro.
4: Que vai acontecer na sexta-feira, dia 12.
0: Vai ser dia 12?
4: Dia 12 de junho, no feriado, sexta-feira.
0: Que beleza.
4: No dia,
0: hein?
4: Do Padroeiro. Pode falar já, meninas?
0: Pode.
4: É porque amanhã é o último dia da inscrição.
0: Ah, amanhã é o último dia.
4: Se é que tiver, que vai ter ainda, né? Porque é limitado, né? Então, tem um link na rede social da Diocese, tá? Tem um custo essa corrida, porque vai ter camiseta, vai ter medalha. Então,
0: qual que é o custo?
4: R$65.
0: R$65, você já ganha a camiseta.
4: A camiseta, no final, uma medalha que tá belíssima. Aí terá pontos de hidratação no percurso. E também, no final, vai ter uma mesa de frutas para os atletas que estiverem participando. A ideia é que tem uma programação bem legal também. E não é só a corrida, vai ter um percurso de 3 km. A Gi fez a corrida, fez o percurso de 5 km na sexta, né? Diz que é super legal. Na verdade, tá contemplando, passando pela distância, né? Não dá para passar em todas as igrejas que pertencem à paróquia, mas... Uhum. Mas a gente conseguiu fazer um percurso bacana que tá passando, acho que em 4 ou 5, né?
5: É lindo o percurso, é lindo.
4: Bem bonito. Passa em frente, sai da catedral, vai passar em frente ali ao museu da diocese, descendo ali ao lateral do Poço Imarelli, em frente, para chegar lá na Nossa Senhora Auxiliadora, mostra no 4.
0: Não, ali...
4: Eu decorei esqueci. Ainda os nomes. Mas lá no Alu 4, a igrejinha, passa em frente às irmãzinhas, sobe na João Paulo, depois próximo à câmera ali, o Banco do Brasil, a igrejinha lá do
0: Nossa Senhora Auxiliadora.
4: Nossa Senhora Auxiliadora.
0: Isso.
4: E aí passa em frente ali a rodoviária e acaba de chegar na catedral.
0: É um percurso bem bacana, né?
4: É.
5: Para abrir a festa do padroeiro.
0: E você é o nosso convidado, você que está ouvindo o programa, Querência Amada, nesse momento, você pode fazer inscrição aonde?
4: Tem o link no Instagram na bio do Instagram da Diocese tem, para poder fazer a inscrição. Tem nas nossas páginas, vamos divulgar novamente, né? Para ficar mais fácil. Então, tanto no Instagram do Elas Não Param, quanto no Vai No Seu Ritmo.
5: E a gente pode mandar para você também.
4: Isso, manda, deixa no site, no Instagram de vocês, que fica mais fácil.
0: Pode mandar.
4: Mas é na Agenda Católica, no site da Agenda Católica. Sim. Lá tem o... Tem tudo. Mas tá bem legal. E é o primeiro, então assim, a gente tá super animado. Até assim, a ideia é fazer uma programação antes da corrida também de aquecimento e tal, também... Né, com as músicas católicas, a ideia é ter uma coisa bem bacana, bem interessante.
0: Eu fico vendo as postagens da Gina no Instagram e o que tem de mulher envolvida nas corridas, né? Muito bacana, né? E essas ações que vocês estão fazendo, vocês estão tomando a frente disso, é tão legal, vocês não sabem.
4: Gi, pega o microfone aí que nós vamos falar nós duas agora. acho que é lá. A gente pegar. Aí não entende negócio de rádio, não, gente. Mas entende corrida, mais ou menos. É o que você falou sobre as mulheres estarem na corrida. E é legal que você deve ter observado, né? Todos os níveis.
0: Todos os níveis.
4: Tipos de pessoas, de todas as idades.
0: Não tem idade.
4: Então, assim, a gente tem conseguido desmistificar isso, né? Que a corrida não é só para alta performance, né? É algo que atende todo mundo, né?
5: E é muito legal, porque o movimento das meninas trouxe muito isso e. A gente consegue trazer todo mundo. E, assim, a gente dá um pouquinho de assistência lá no nosso grupo na terça.
4: Não, a Gi dá bastante. A Gi
5: Na segunda-feira, a gente dá um pouquinho de assistência para quem tá começando. Mas o incrível movimento, assim, ele é amplo, ele é grande. As meninas chamam bastante. Então, é isso. A organização de vários eventos, chamar isso para corrida, abraçar. Isso não tem preço. E só ver a carinha de todo mundo participando ali é maravilhoso.
0: E corrida é o quê?
5: Corrida é vida,
0: né? Vida, saúde, né?
5: Saúde. É tudo, é uma cura, porque a gente vê muita mulher ali que nunca correu na vida. A Kate recebe vários depoimentos, esses dias ela recebeu um de pessoa que até ela postou no grupo lá das meninas do Elas Não Param. E assim, de pessoas que nunca correram na vida, que estão vencendo depressão, que estão vencendo luto, que estão vencendo, sabe? Que estão participando, que vão pela resenha, que vão pelas amizades. E é isso, é formar mais grupos de amigos, é
0: Sim,
5: isso.
0: Sim, com certeza.
4: Verdade, vira uma comunidade, né?
0: Vira.
4: Então, essa questão da cura, tem pessoas que tinham que se entregam, não estavam querendo viver. Hoje tem vontade de viver. Eu já recebi mulheres falando para mim assim... Kate, eu nunca tive isso de comemorar um aniversário com amigas.
0: Olha só.
4: Porque viviam só dentro ali. Não que seja ruim. Você tá dentro da sua casa, com a sua família, só tendo essa... Né? Mas assim, só isso, só nesse mundo, só com a família, você não tem oportunidade de ver o mundo lá fora.
0: Sim.
4: De trocar ideia, trocar informações. Experiências, né?
0: Uhum.
4: Eu falo network ali.
5: Sem contar
4: é
5: que as meninas estão ganhando, gente. As meninas estão trazendo até vitória pra Juína. A mãe da Kate trouxe, a Cris Ferrari trouxe. Então imagina, isso é fantástico. Elas estão correndo assim, estão trazendo até pode pra gente. Olha que legal.
4: É assim, então, como tem todos os níveis, todos os ritmos, né?
5: Tem
4: as que realmente encaram aquilo como forma de querem ir pra competição. Isso é grandioso, né?
0: É grandioso.
4: Porque elas tentam, elas treinam pra aquilo, elas
0: além
4: vão lá e conquistam.
0: Além de superar o trauma, às vezes, de ficar em casa ali e tudo mais, né? Ajuda.
5: Ajuda
0: na saúde. Ou amizade.
4: Muito.
0: Até na família, vai ajudar
4: não,
0: muito.
4: Tudo melhor. A gente já teve depoimentos de maridos que já fui acompanhar as meninas, né? Encontrei que eu falei, eu sou marido de fulano, tá lá na frente, tá. Eu falei, e aí, como é que tá? Ela tá animada? Nossa, antigamente eu chamava ela pra caminhar comigo, ela brigava comigo.
0: Olha.
4: Porque ela falava, você tá me chamando pra caminhar por quê? Tá achando que eu tô gorda? Então hoje mudou. Hoje é ela que tá
0: ela
4: à frente,
0: que chama.
4: Tá chamando. Então, assim,
0: exatamente.
4: A autoestima muda. Então, tudo isso muda na família.
0: Exatamente.
4: É um reflexo.
0: Sim.
4: E assim, eu falo, eu já praticava esporte, agi também, sempre foi de esporte, então assim, pra nós é uma coisa natural. Mas quando a gente começou a fazer, promover essas corridinhas aí, a primeira vez que nós fizemos uma, que a gente foi lá e entregou uma medalha, que a mulher chorou, começou a se emocionar. Eu falei, gente, é um trem de plástico, mas tá emocionando por quê? Aí a gente começa a entender. Aí foi quando a gente começou a entender a importância, o resgate, os...
0: Mexe com o psicólogo.
4: É um negócio absurdo.
0: Mas olha, parabéns para vocês, fico muito grato pela participação de vocês aqui no programa. Como eu falei antes, as portas vão estar sempre abertas. A Gisele, a gente está sempre junto durante a semana, lá na fisioterapia. Mas fica o convite aqui mais uma vez para vocês, a hora que vocês fizerem uma ação, qualquer ação, vocês podem contar com a gente.
4: Obrigada.
5: Obrigada, Carlos.
4: Hoje, falando em fisioterapia, uma indicação sua para a questão da dor nas costas. Uhum. Que é uma coisa, uma bobeirinha, né? Uhum. Eu tô falando assim, leigamente, uhum. Mas... eu tenho dor nas costas, eu não tenho... O que acontece pra quem tem hérnia e faz uma caminhadinha?
5: Gente, é isso. As pessoas acham que não pode correr porque tem dor na coluna. E hoje é provado, tem base científica, tem artigos que dizem... Correr faz bem pra coluna. E a gente não fala correr em grande quantidade, a gente fala assim, trotinho, tudo. Isso faz bem, por quê? Reabsorve a hérnia, o corpo reabsorve, então vamos correr. Quem fala que não vai correr porque tem dor nas costas, gente, não é verdade. Tem que correr porque o corpo reabsorve, trabalha isso. E é muito legal porque trabalha os discos vertebrais. Isso que a Kate falou é verdade. Tem muita gente que fala, não corria por isso e hoje corre. A gente tem uma paciente lá que tinha indicação cirúrgica.
0: Eu tenho que correr.
5: E hoje ela corre. Aí, tem um que vai correr. Eu já falei pra ele correr, já chamei ele também.
4: E o correr que a gente fala não é sair também disparado.
5: Corridinha básica.
4: Tem que começar leve, começar caminhando, ir aumentando gradativamente. Porque...
5: Isso faz muito bem.
4: Faz bem.
5: Faz bem pra alma.
4: E aí, tá com isso no seu psicológico. Não vou correr, não, que vou atrapalhar as meninas. Não, ninguém vai atrapalhar. Eu já falei pra algumas assim. Gente, ninguém vai correr de mão dada. A gente vai marcar de sair juntas, nós vamos sair juntas. É claro, quando tem oportunidade de acompanhar, de estar junto e tal, beleza. Mas nós vamos marcar de sair de um determinado ponto e chegar ali. Se você vai chegar... Pulando, quicando, correndo, caminhando.
5: Como chegar?
0: Uma hora depois, meia hora, não tem problema.
4: Não quer saber.
0: Fica esperando lá.
4: O importante é dar o ponto inicial ali.
0: Com certeza. A Gisele, ela cobra muito de todos lá na fisioterapia, de todos, para fazer isso. Né?
5: Caminhar,
0: e
5: correr.
0: eu tô faltando fazer isso.
4: E cobra porque dá resultado.
0: Eu já tenho hérnia de disco, uma. Mas graças a Deus, já tô bem
5: e
0: superado.
5: E pode correr.
0: Posso correr.
4: Eu tenho o meu marido em casa, que também era todo estrupiado, né? A gente falava, caminha, meia horinha. E não sente mais dor.
0: E vamos que vamos.
4: E tem que só começar.
0: Valeu, abraço. Muito obrigado aí pela participação. Que Deus abençoe o trabalho de vocês, a Kate, a Gisele, a Thalita. Deus abençoe vocês sempre. Que nem eu falei, os microfones estão abertos aí para vocês
4: obrigado.
0: A hora que vocês quiserem.
5: Obrigada.
4: E não se esqueça
5: obrigada
4: da gelatina, tá, gente?
5: Não esqueça.
0: Beleza,
5: e não esqueça do padroeiro também.
0: Então tá bom. Valeu, um abraço pra vocês.
4: Obrigada,
0: Deus abençoe.
4: Domingo. Tchau, tchau.

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Muito bem, estamos de volta, dando sequência aqui no Querência Amada, nessa manhã de domingo, 31 de maio. Sejam todos bem-vindos e bem-vindas. É um prazer imenso ter a participação de todos vocês. Quero saudar aí a Nilce e o Sérgio, também a Verônica, mandando um abraço aí a toda a família, a todos os amigos. Muito obrigado aí, Verônica, pela participação. Também a Maria Souza Lucas, está curtindo o programa também. Quero saudar meu afilhado, Sidney, a Berenice, estão lá no sítio, né? Estão curtindo o programa, no sítio Dois Filhos. Um abraço para todos vocês aí no Rio Preto, curtindo a Nazaré FM. Sidney Almeida, bom dia, meu irmão. Abençoado domingo para todos vocês também na Padre Duílio. Eu quero saudar minha mana Cleusa, seu esposo Sálio, também estão pedindo música aqui, Cor de Caramelo, oferece para todos gostar da música. Muito obrigado aí, mana, pela participação, abençoado domingo para todos vocês aí, no módulo 5, né? Quero saudar, deixa eu ver por aqui, a dona Neiva, lá da Alba Piscina, bom dia, dona Neiva, tudo certo? Estamos aqui, Carlos, como todos os domingos, na sintonia do seu programa. Carlos, um abraço para você e também para sua esposa Adriana. Dona Neiva, muito obrigado aí pelo carinho e a participação aqui no Querência Amada. Muito bem, já vamos trazer aí Desafio do Martelo com Teixeirinha, em nome todo especial da Estar Leve, mais conforto sempre para os seus pés, é isso mesmo. 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Matsuda Nutrição, Vale do Arinos, e o Novo Eletro, a loja do Gringo, com o Gringo também já está sapecando a costela lá no sítio, né? Eita, gringo velho, né? Já tá, diz que já passou ônibus por lá e já tá tomando aquele chá gelado, é, diz que tem lugar aí que não passa ônibus, só passa combis, né? Mas diz que pode tomar aquele chá gelado, quando passa combi diz que só pode tomar um chá gelado. O ônibus já pode passar, tomar mais de dois, né? É isso mesmo. Vamos trazer o Teixeirinha, Desafio do Martelo aqui no programa Querência Amada.

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1: Muito bem, estamos de volta, 11h58. Recebemos agora há pouco as meninas que estão aí à frente das corridas beneficentes da nossa cidade. Do treinão aí do padroeiro. Maravilha, quero agradecer mais uma vez aí a Thalita, também a Gisele, a Kate, participaram aqui do programa Querer Ser Amada. É com muita alegria que a gente recebe essas meninas. Que Deus abençoe a todos vocês, hein? Quero saudar, deixa eu ver por aqui, o meu amigo que está ligadinho no programa, meu amigo Moacir, vai falar com o Carlos Pedroso, já está tomando aquele chá gelado, Moacir, bom dia.
2: Bom dia, meu amigo. Como é que está aí? Muita correria?
1: Tudo certo, bem, graças a Deus.
2: Manda daqui um pouco para nós aí, ó. Bebe o casarão. Hein? Pra tomar um, tem que ver o tamanho do barril, né?
1: Valeu, meu amigo Moacir. Abençoado domingo pra ti. O Sidney Almeida disse que já passou ônibus por lá também, né? Diz que já pode tomar aquele chá gelado. Sidney! Eita, o homem do caminhão, o homem do frete aí, né? Curtindo a Nazaré FM. Valeu! Muito bem, Ione Tomás. Bom dia, Carlos. Parabéns, parabéns.

0: Muito bem, a minha amiga Ione Tomás, parabéns para as meninas. Orem por mim também. Está sendo um desafio, pessoal. É ela que está correndo também, né? Valeu, Ione!
1: Sem destino, sem saber.
0: Muito bem, já eu vou trazer essa música linda aqui de banda Milênio, né? Cor de Caramelo, para vocês ouvirem aí o programa, que estão ouvindo o programa Querência Amada. Mas vem aí dia 12, 13 e 14 de junho, a festa do padroeiro Sagrado Coração de Jesus, é isso mesmo, dia 12. Um grande show, abertura aí com Álvaro e Daniel. Durante a festa, quermesse completa pra você, com dobradinha, festival de caldo, comidas típicas, churrasco. Eita, churrascão gaúcho, barbaridade. 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Com a premiação aí do show de prêmios, com mais de 60 mil reais em prêmios. Traga toda a sua família e participe dia 12, 13 e 14 de junho da festa do Sagrado Coração de Jesus na Catedral de Juína. Valeu, valeu. Deixa eu mandar um abraço aí para a família Francisquete aí no setor industrial. Estão ligadinho no programa. Obrigado aí, Deolindo. Também Dona Luzia, a Luísa, né? Também o meu amigo Júnior, Alessandro, estão curtindo o programa. Muito obrigado pelo carinho. Meu amigo Churma Cristiane, também Dona Olinda, meu amigo Cleito, estão ligadinhos aí no módulo 1, muito obrigado pelo carinho. Meu amigo Luiz Padovani, ô Luiz, aquele abraço pra você, Luiz, Rosana, estão aí também curtindo o programa, muito obrigado aí a toda a família. Vamos trazer mais música, então vou trazer música aqui no programa, porque aqui você sabe, é pouca conversa e muita música para alegrar o seu domingo, Cor de Caramelo.
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0: Muito bem, estamos de volta, meio-dia e 6 na Nazaré FM 89.5 e o Querência Amada. Muito bem, quero saudar o seu Valdir, a dona Ed, estão curtindo o programa, também tá lá no sítio, né? O meu afilhado Sidney, estão curtindo também o programa, lá no sítio Dois Filhos, né? Mestre, né? Abraço, meu amigo, Deus abençoe a todos vocês. Meu amigo Josimar, popular Tuca, está curtindo o programa, lá no sítio São Sebastião, né? Lá na linha 7, cidade de São Paulino, um abraço pra todos vocês, o Tuca e o Cuca, né? Muito bem, quero saudar, deixa eu ver por aqui também participando, meu amigo Wagner também está curtindo, Carlos, o programa tá bom demais da conta, um abraço pra nós aqui, Carlos, pra Maria, pra todos os ouvintes, valeu, muito obrigado pela sintonia. Quero saudar meu amigo Enio Gutierrez, está curtindo o programa, toda a família. Muito obrigado pelo carinho, meu amigo João, Norma, a Gisele, que esteve por aqui nos estúdios da 89. Muito obrigado pelo carinho, né? E tá vindo os parabéns aqui, né? Parabéns para as meninas por esse belíssimo trabalho, né? É isso mesmo, Ione. Pra mim, Carlos, tá sendo um desafio pessoal. Eita! Muito bem, deixa eu ver por aqui também, né? É a Juliana Aparecida dos Santos. Bom dia, Carlos Pedroso. Estamos ligadinhos no seu programa. Valeu, muito obrigado pela sintonia e a participação, Juliana. Muito bem, quero saudar meus filhos também. Estão curtindo lá em Sinop. Matheus, Érica, Felipe, Nicole. Um abraço pra todos vocês. Abençoado domingo, meus filhos. Meu mano, Clacir Pedroso, também está curtindo lá em Vila Rica, mano, aquele abraço pra você, Madre Janete, né, minha cunhada, Emerson, Tânia, também a Sandrinha, também a Andréia, aquele abraço pra todos vocês, muito obrigado pelo carinho. Muito bem, olha, a celebração de Corpus Christi, quinta-feira, dia 4 de junho, né, olha, a programação aqui da paróquia Nossa Senhora da Paz, saída da paróquia às 19 horas, até a comunidade Nossa Senhora de Lourdes, onde será celebrada a missa. Paróquia Sagrado Coração de Jesus, né? Missa às 16 horas, em seguida a procissão com o Santíssimo Sacramento até a Praça da Bíblia, onde será dada a bênção solene, né? A Paróquia Santa Catarina de Alexandria, missa às 18 horas. Paróquia Santo Agostinho, olha, Paróquia Santo Agostinho, missa às 19h30, né? Em seguida, procissão no pátio das capelinhas, né? Encerrando com a bênção solene. Esse ano, a Paróquia Santo Agostinho vai fazer o tapete tradicional com seragem, né? Estamos preparando tudo, as pastorais estão aí se organizando para fazer, né? Esse tapete belíssimo que vai ser feito ali, mais de 180 metros de tapetes com seragem, né? Voltando à tradição. A tradição, que é a tradição de fazer esses tapetes, né, de seragem, né? Paróquia Santo Antônio em Castanheira, missa às 8 horas e logo após procissão e bênção com o Santíssimo. Tá aí a programação das paróquias aqui da nossa cidade e também de Castanheira para a celebração de Corpus Christi, quinta-feira, dia 4 de junho. Quero saudar também, está curtindo o programa, a Nice também, e o meu amigo Chico Veronese, mandando um alôzinho aqui, valeu Nice, muito obrigado pelo carinho aí da Nice Bronze, muito obrigado você e o Chico, o meu amigo Teco, Juliana, Dona Helena, muito obrigado a todos vocês. Muito bem, Luiz Padovani também mandando aqui, Carlos, muito obrigado por você ter lembrado da gente. Valeu, um abraço ao Caio. Muito obrigado a todos vocês. Vamos ouvir música. Eu quero tocar essa linda canção para todas as famílias que estão ligadinhas aí no programa. Vocês estão almoçando. Essa linda canção dos Monarcas, O Vento, em nome todo especial de todas as empresas e comércios que apoiam o programa Querência Amada, em nome todo especial da Nova Eletro, a loja do Gringo, que é a 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Essas são as empresas e comércios que apoiam a cultura gaúcha na rádio da família. Vamos ouvir Os Monarcas, O Vento.
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anjo do Senhor anunciou a Maria, e ela concebeu do Espírito Santo. Ave Maria, cheia de graça, o Senhor é convosco. Bendita sois vós entre as mulheres, e bendito é o fruto do vosso ventre, Jesus. Santa Maria, Mãe de Deus, rogai por nós, pecadores, agora e na hora de nossa morte. Amém. Eis aqui a serva do Senhor, faça-se em mim segundo a vossa palavra. Ave Maria, cheia de graça, o Senhor é convosco. Bendita sois vós entre as mulheres, e bendito é o fruto do vosso ventre, Jesus. Santa Maria, Mãe de Deus, rogai por nós, pecadores, agora e na hora de nossa morte. Amém. E o Verbo divino se fez homem e habitou entre nós. Ave Maria, cheia de graça, o Senhor é convosco. Bendita sois vós entre as mulheres, e bendito é o fruto do vosso ventre, Jesus. Santa Maria, Mãe de Deus, rogai por nós, pecadores, agora e na hora de nossa morte. Amém. Rogai por nossa

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0: meio-dia e 24, dando sequência aqui no programa, Querência Amada. Um abraço, meu amigo Zé Mineiro, está curtindo o programa. Lá na Jaqueira, né? Um abraço pra você. Quero saudar meu amigo Adelino, Popular Castanheiras, também estão curtindo o programa. Meu amigo Catânio, ô Catânio, que ontem jogou bocha aí no CTG. Ele que é lá de Castanheira. Obrigado aí, Catânio, a todos os amigos de Castanheira. Fizeram uma visita pra nós ontem, né? Foi muito bom. Passaram os momentos com vocês, algumas horas, né? Deus abençoe todos vocês. Seu Armindo vai falar com o Carlos Pedroso também. Seu Armindo aí no módulo 5. Muito obrigado aí pela participação, seu Armindo.
1: Bom dia, Carlos. Estamos na escuta. Um bom, boa semana para vocês.
0: Valeu, seu Armindo. Abençoado domingo para o senhor também. A dona Fátima, toda a família Aguiar, que estão sempre ligadinho no programa. A Verônica oferece a próxima música para os seus pais, né? Irene, Vendelino, também para o Antônio. Também para Dona Maria, para o seu Pedro Araújo, a Luciane, também para o seu Cláudio, Sueli, Jair, Aline, também Misael, né? E também para o Pedro Antônio, Luiz Felipe e todos que estão aí curtindo o programa. Valeu, Dona Verônica! Muito bem, eu quero saudar a toda a família Batiste aí no setor industrial, lá no Rio Preto. Estão sempre curtindo o Querência Amada. Muito obrigado a todos vocês. Também quero saudar o meu amigo Zé Catarino, Dona Marley, lá na linha Barroso. Bom dia, seu Zé. Ela tá assistindo, né? Com certeza, e curtindo a Nazaré FM. Quem está curtindo o programa também, deixa eu ver por aqui, é o Shell Silvério. Shell, aquele abraço pra você, abençoado Carlos Domingo pra você, um bom programa. Valeu, Shell, Dona Edith. Também ligadinho sempre no programa aqui, Querência Amada, já mandou um vídeo aqui, né? Som do 12, né? Meu amigo Milton, lá da Deságua, Dona Marta, muito obrigado, Milton, pelo carinho a você, sua esposa Marta, seu sogro, seu Zé, está por lá também, curtindo a Nazaré FM. Muito obrigado pelo carinho. Quem está ligadinho também, deixa eu ver por aqui, é meu amigo Joel, a dona Hilda, estão sempre ligadinhos aí da Casa das Botinas, muito obrigado. Também lá na linha 9, tá o Americano, o Chicuta, o Edinho, abençoado domingo a todos vocês. Aí na Chácara Desan, está meu amigo Dirceu, a sua esposa Isaura, toda a família, estão curtindo a Nazaré FM, a família Arigote não perde o programa todos os domingos também, né? Meu amigo Adenor, meu amigo Antenor, Ademir, quero saudar a família Casa Grande, que agora não é mais Casa Grande, diz que agora já é mansão, né? É, meu amigo Eliar, a Luciana, quero saudar o Rudimar, a Diana, esses amigos que a gente pode fazer essas brincadeiras saudáveis, né? O programa Querência Amada tem essa liberdade de fazer essas brincadeiras mais saudáveis com nossos amigos. Eu quero saudar os meus amigos lá na Fazenda Paraíso, também estão curtindo a Nazaré FM. Meu amigo Zé, Fazenda Quilombo, meu amigo Jair, a sua esposa Bela, muito obrigado. Lá na Fazenda Renata, em Castanheira. Ô, seu Ailton, aquele abraço pro senhor, hein? Também meu amigo Wilson, na Palmiteira, também está ligadinho no programa. Muito obrigado, Wilson, aí pela participação. Muito bem, já vou trazer uma linda canção. Mas eu quero dar um recadinho para você. Olha, você que sonha em receber, né, o sacramento do matrimônio, a oportunidade perfeita chegou. É isso mesmo. A Paróquia Santo Agostinho entende a sua realidade. Por isso, no dia 24 de outubro, realizaremos casamento comunitário. É uma oportunidade especial para os casais que já vivem juntos, né? Noivos que querem e desejam regularizar sua união perante Deus e também a igreja, celebrando com toda a comunidade em uma cerimônia única, né? É isso mesmo, cheio de fé e amor. Quer participar ou saber os documentos necessários? Procure a Secretaria da Paróquia Santo Agostinho ou ligue no 3566-3734. A nossa equipe vai aí te acolher com muito carinho, né? E tirar todas as suas dúvidas. 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Porque o amor, abençoado por Deus, transforma a vida com certeza, né? Muito bem, deixa eu ver aqui, o Will está curtindo o programa aí da Autoescola Interlagos, está curtindo o programa, já mandou foto por aqui, vídeo, oh, maravilha, um abraço Will, muito obrigado pelo carinho, já está aí fazendo uma carinha no disco, barbaridade, tomando aquele chá gelado com certeza, né? Hey Will! E eu vou trazer essa linda canção dos Três Xiru, A Conquista do Oeste. Essa eu vou dedicar todo especial para os nossos amigos do sul do Brasil, do Paraná, Santa Catarina, do Rio Grande, que vieram para essa região do Noroeste Mato Grossense, especial Juína, vieram aqui desbravar o nosso Mato Grosso querido. E essa eu vou mandar especial ao nosso amigo o Luiz Padovani, também o Caio, toda a família, estão aí, Rosana, estão aí curtindo o programa Querência Amada. Muito obrigado, meu amigo Preto. Preto também está curtindo o programa, Preto Damiani, toda a família estão sempre curtindo a Nazaré FM. E essa para vocês curtir essa linda letra dos Três Xiru, A Conquista do Oeste.

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Envelhecer não é fácil, não. Mas eu prefiro rir da vida, né? Como é bom viver, né? Nem que seja com dores nas articulações. Barbaridade. Meu amigo Henrique Simeonato, que prazer ter a participação de você. Muito obrigado aí pelo carinho. Carlos Pedroso, passando para te desejar um abençoado domingo, um ótimo programa. Estamos por cá curtindo o seu programa, tomando um chá gelado, engraxando os bigodes, né? Com uma costela suculenta. Carlos, um abraço para você, para todos os amigos e todos os ouvintes da Nazaré FM. Valeu, Henrique. Um abraço para você, toda a família. Tenho uma estima muito grande a todos vocês, hein? Meu amigo Nelson também está curtindo o programa. Ele, o Carequinha, bom dia. Meu amigo Hélio Simeonato também não perde o programa. O Neivo Simeonato está lá em Dois Vizinhos, também está sempre curtindo o programa. Neivo, aquele abraço para todos vocês aí. Também está curtindo meu amigo João Carlos. Muito obrigado, João. O Jacir Paraguai, né? O Popular Paraguai. Muito obrigado pelo carinho. Também quero saudar o Marcos e a Érica, que estão aí na Chácara Santo Expedito. Estão curtindo o programa, todos os amigos. Dona Helena, muito obrigado aí pelo carinho, né? Meu amigo Jones também está curtindo o programa aí no posto preto, né? Muito obrigado, Jones. Também quero saudar meu amigo Chester, um abraço Chester, também o Valmir. Quero saudar também o Renato Churrasqueiro, polaco lá da Z Rebobinagem, também está curtindo o programa. Seu Arlindo, também está ligadinho aí no módulo 5. Dona Lourdes, muito obrigado a todos vocês pelo carinho, né? Vou trazer mais uma linda canção a todos os nossos ouvintes. Quero saudar também o seu Renato, Dona Neuza. Essa linda canção vai para vocês aí, o setor aeroporto, estão ligadinho no programa. Dona Maria Bressan, seu Urbano, essa vai para vocês também. Dona Benedita Maria Vieira, também lá na chácara Nossa Senhora Aparecida, né? Tá o seu Agenor, Genilson, também o Hilton. Muito obrigado a todos vocês. Meu amigo, também Sidney Almeida, essa vai para você também, meu amigo. Meu amigo Adroaldo e a Carla também estão curtindo lá na chácara. A todos vocês, essa linda canção de Ademar Pereira, Valorizando Velhos Amigos. E eu estou bem, bem servido de amigos, como diz essa linda canção.

Muito bem, olha, meus amigos, você que faz tempo que a gente não se encontra, que a gente não se vê, com certeza vocês estão nos nossos pensamentos, nas nossas orações, sempre valorizando os velhos amigos, com certeza, sempre, né? Quem tem um bom amigo tem uma riqueza, né? É o que se fala. Muito bem, o Sidney Almeida. Sidney Almeida manda a próxima música aí a todo o grupo do Churrasqueiro. Meu amigo Haroldo, Dona Ângela, estão lá no Guariba, estão curtindo o programa. Olha, o nosso grupo do Churrasqueiro já estão se preparando aí para a festa do Sagrado Coração de Jesus. Eu quero saudar aí o seu Arlindo, também o Balu, também o Bida, o Chicuta, o Sidney, o Edinho, o Gilberto, o Jacir, o Popular Paraguai, João Antônio Batista, o João Carlos, também o Luiz Carlos Laércio, um abraço Laércio Beton, também o Luiz Carlos Miranda, Marcos, dois Marcos, né? O Marcos e também outro Marcos, né? Dois Marcos estão por cá no grupo do Churrasqueiro, né? Também o meu amigo Maurinho, Oséias, Orlando Polaco, Renato Churrasqueira, meu amigo Paulão, Chester, Sidney, Valmir Zaniolo, também o Zezão e o Mike, também o Mike Zaniolo, essa é a nata do Churrasqueiro de Juína, que vão preparar o churrasco do Sagrado Coração de Jesus nesse 2026, com certeza, né? Eita, bom demais da conta. Mas diz que tudo que é bom acaba rápido. E o programa Querência Amada está chegando no final. Quero agradecer a Deus por nos conceder vida e saúde. Mais um domingo. Estamos por cá juntamente com você do outro lado do rádio. Agradecer você que participou. Muito obrigado pelo carinho que vocês têm com toda a equipe da Rádio Nazaré FM, em especial os domingos, Carlos Pedroso. Quero agradecer a nossa diretora Sidestra Passou, nosso bispo Dom Neri. Agradecer também os nossos parceiros que nos apoiam, que apoiam a cultura gaúcha aqui na Rádio Nazaré FM. 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Vai aquele abraço a todos vocês. Minha comadre Dati, meu compadre Pereira, meu amigo Edson, estão ligadinhos no programa. Muito obrigado aí pela sintonia, a participação aqui no programa, né? Também meu amigo Ricardo, eletricista, participando agora no finalzinho do programa. Acho que pouco churrasqueiro, né, Carlos Pedrosa? Eita, mas é só a nata, né? Eita, meu amigo Ricardo, um abraço pra você. Bom demais da conta. E a última do programa é Grupo Cordiana, Mateando Saudade. E eu vou ficando por aqui. Mas domingo que vem, se assim o papai nos permitir, estarei de volta aqui nos estúdios para apresentar esse programa que leva a boa alegria da boa música gauchesca e também as bandias do sul do Brasil. Quero mandar um abraço especial à minha esposa Adriana, que está lá preparando hoje um franguinho caipira, né? Bom demais da conta. Um franguinho com polenta hoje. Abençoada semana a todos vocês. Amanhã, a partir das 4h30 da manhã, tem aí o nosso amigo Júnior Lupe com o Brasil Sertanejo, homem da JL Sonorização e LED e MV Eventos. Tchau, tchau!

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0: 1:04.
1: Alô, quem está falando?
2: Oi, sou eu.
1: Sou eu quem? Não estou conhecendo.
2: Ah, é?

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5: Uma e 33.

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2: 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Isso pode parecer uma dica de saúde, mas comer bem também faz bem para o seu bolso. Quem mantém uma alimentação saudável e equilibrada adoece menos e, logo, gasta menos no médico. 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
1: Olá, eu sou a Tati Chagas e esse é o nosso Alimente-se Bem de hoje. Vamos a mais uma dica. Não fique sem comer. É mais importante comer pouco, mas sem intervalos curtos, do que comer muito em poucas vezes ao dia. Se seu organismo ficar com restrição e energia, o metabolismo fica mais lento, poupando energia e dificultando a perda de peso. Além disso, a pessoa acaba comendo mais na próxima refeição, buscando alimentos mais calóricos como forma de compensação. Por isso, controle sua alimentação de 3 em 3 horas, intercalando entre as grandes refeições, pequenos lanches saudáveis e frutas. E essa foi a nossa dica do Alimente-se Bem de hoje.
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5: Duas e 32.

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2: Horas.

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2: E 33.

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5: 4 e 1.
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5: 4:17.

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0: 4h56.
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7: Cinco e quatro.

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0: Olá amigo, olá amigo ouvinte, que bom que estamos juntos para este momento despertar e para o amor. Eu desejo muita paz. Eu quero falar hoje sobre a lei da atração. Eu já falei alguma coisa sobre isso porque é um assunto que tem aparecido muito nos últimos anos e talvez não seja ainda do seu conhecimento, mas com o tempo você também vai conhecer e saber do que se trata. O fato é que o mundo é energia. Tudo na vida é energia. Nós somos energia. A criação de Deus, ela se faz a partir da energia. E existem muitas formas de energia. Existe atômica, térmica, eletromotiva, cinética e potencial. Você sabe que a matéria é feita de átomos. E cada átomo tem um núcleo, que tem prótons e nêutrons, e em torno dos prótons e nêutrons orbitam os elétrons. Por isso, essa matéria, que na verdade é energia condensada, está presente em todo o universo. Os cientistas dizem, se você quiser encontrar o centro da matéria, não vai encontrar, porque o centro da matéria é energia. E esse conceito já está muito tranquilo, não adianta dizer, ah, estão dizendo essas coisas, mas eu não acredito. Bom, se você não acredita é porque ainda você não conhece, é diferente. Por isso, de alguma forma, essa matéria que é energia está sempre vibrando no universo. Vibração, essa é uma palavra importante, vibração. Então, nós vibramos energia. E a gente poderia perguntar para você, que energia você vibra? É uma energia positiva ou é uma energia negativa? A lei da atração, por isso, não é um termo fantasioso, uma mágica esotérica. Ah, esse assunto é o esoterismo, é a nova era. Bom... veja que, como eu disse, a questão toda é o conhecimento, buscar conhecimento. E essa lei é uma lei da natureza, segundo a qual cada átomo do seu ser está constantemente respondendo, quer você saiba disso ou não. Ou seja, nós, seres humanos, somos uma composição de milhões de átomos. E você está sempre vibrando uma energia para o universo. Por isso... De alguma forma, para concluir esse momento, para hoje, a lei da atração significa que aquilo que você vibra, a energia que você repassa para o universo, que você transmite para os outros, é a energia que te volta. Por isso, se você vibra positividade, coisas boas, valores, coisas nobres, volta para você essas coisas em dobro. E se você emite no universo, se você vibra na sua energia, coisas negativas, preocupações, medo, inveja, competição, raiva, então você vai receber de volta tudo isso. Essa é a conclusão desse momento. Você percebe que é uma lei do universo. Deus criou o mundo assim, para que aquilo que você faz de melhor, volte para você de forma melhor. E aquilo que você faz de pior, volte para você de forma pior. Então é isso. Quando a gente dizia que Deus castiga, Deus não castiga ninguém. Não, nunca castigou ninguém. Acompanhem o nosso trabalho nas redes sociais, no YouTube, as canções no Spotify. E agradecemos muito, eu agradeço muito por você estar aí. Que Deus te abençoe e te guarde sempre. Em nome do Pai, do Filho e do Espírito Santo. Amém.
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2: Seis.

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0: anjo do Senhor anunciou a Maria, e ela concebeu do Espírito Santo. Ave Maria, cheia de graça, o Senhor é convosco, e bendita sois vós entre as mulheres, e bendito é o fruto do vosso ventre, Jesus. Santa Maria, Mãe de Deus, rogai por nós, pecadores, agora e na hora de nossa morte. Amém. Eis aqui a serva do Senhor, faça-se em mim segundo a tua palavra. Ave Maria, cheia de graça, o Senhor é convosco, e bendita sois vós entre as mulheres, e bendito é o fruto do vosso ventre, Jesus. Santa Maria, Mãe de Deus, rogai por nós, pecadores, agora e na hora de nossa morte. Amém. E o Verbo divino se fez homem e habitou entre nós. Ave Maria, cheia de graça, o Senhor é convosco, e bendita sois vós entre as mulheres, e bendito é o fruto do vosso ventre, Jesus. Santa Maria, Mãe de Deus, rogai por nós, pecadores, agora e na hora de nossa morte. Amém. Rogai por nós, Santa Mãe de Deus, para que sejamos dignos das promessas de Cristo. Glória ao Pai, ao Filho e ao Espírito Santo, como era no princípio, agora e sempre. Amém. Glória ao Pai, ao Filho e ao Espírito Santo, como era no princípio, agora e sempre. Amém. Glória ao Pai, ao Filho e ao Espírito Santo, como era no princípio, agora e sempre. Amém. Oremos. Infundi, Senhor, vos rogamos, a vossa graça em nossos corações, para que nós, conhecendo pela anunciação do anjo a encarnação de Jesus Cristo, vosso Filho, cheguemos por sua paixão e morte de cruz à glória da ressurreição. Pelo mesmo Cristo, Senhor nosso. Amém.
1: Seis e quatro.

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Já vi um marruco bravo gemer nas mãos do peão. Já vi o sol despontando e o orvalho no capim. E uma boiada murgindo ali ao redor de mim. Nunca comecei viagem, seu moço, para não chegar ao fim. E esse orgulho eu sempre tive e sei que vou morrer assim. Meu filho, o gado adivinha quando o tempo vai mudar. Conhece o ponto de pouso onde ele vai pernoitar. Conhece o som do berrante, o grito dos boiadeiros. E o que ajuda os peões é a prática do sinuelo. Sinuelo? Sinuelo é um boi velho com um sinete no pescoço, que vai junto com a boiada, atento nos alvoroços. Se o peão perde uma reis dentro do mato alongada, com um jeitinho sinuelo, retorna a reis na manada. Gosto de ver as paisagens, os rios, as verdes campinas, o sol à tarde sumindo por trás daquelas colinas. E aquela nuvem de poeira que o vento vai levando e o pássaro anum preto no lombo do boi andando. Já vi a moça bonita acenando na janela. Vi um 30 pendurado na cintura do pai dela. Todo peão atrevido, seu moço, pode cair na esparrela. O que eu não vi foi couro duro que aguentasse uma suvela. Estou aqui de passagem por esta cidade grande. Não vi aonde o sol nasce, nem onde ele se esconde. Essa poeira daqui, meu filho, tem um cheiro assim tão diferente. Eu prefiro o cheiro do gado do que o cheiro dessa gente.
São Paulo, né? Agora você me dá licença que o meu ônibus está de partida. Vou para outras paragens, é hora da despedida. E não lhes contei minha vida, hein? Apenas algumas passagens. Espero deixar com você, desse velho, uma boa imagem. Até logo, meu filho, até logo.

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6: Seis e trinta e cinco.

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Deus Pai Todo-Poderoso, Criador do céu e da terra, e em Jesus Cristo, seu único Filho, nosso Senhor, que foi concebido pelo poder do Espírito Santo, nasceu da Virgem Maria, padeceu sob Pôncio Pilatos, foi crucificado, morto e sepultado, desceu à mansão dos mortos, ressuscitou ao terceiro dia, subiu aos céus, está sentado à direita de Deus Pai Todo-Poderoso, de onde há de vir a julgar os vivos e os mortos. Creio no Espírito Santo, na Santa Igreja Católica, na comunhão dos santos, na remissão dos pecados, na ressurreição da carne, na vida eterna. Amém. Pai nosso que estás

0: no céu. O pão nosso de cada dia nos dai hoje. Perdoai-nos as nossas ofensas, assim como nós perdoamos a quem nos tem ofendido. E não nos deixeis cair em tentação, mas livrai-nos do mal. Amém.
1: O anjo do Senhor anunciou a Maria.
0: E ela concebeu do Espírito Santo.
1: Ave Maria, cheia de graça, o Senhor é convosco. Bendita sois vós entre as mulheres. Bendito é o fruto do vosso ventre, Jesus.
0: Santa Maria, Mãe de Deus, rogai por nós, pecadores, agora e na hora de nossa morte. Amém.
2: Eis aqui a serva do Senhor.
3: Faça-se em mim segundo a vossa palavra.
2: Ave Maria, cheia de graça, o Senhor é convosco. Bendita sois vós entre as mulheres, e bendito é o fruto do vosso ventre, Jesus.
3: Santa Maria, Mãe de Deus, rogai por nós, pecadores, agora e na hora de nossa morte. Amém.
4: E o Verbo Divino se fez carne,
5: e habitou entre nós.
4: Ave Maria, cheia de graça, o Senhor é convosco. Bendita sois vós entre as mulheres, bendito é o fruto do vosso ventre, Jesus.
5: Santa Maria, Mãe de Deus, rogai por nós, pecadores, agora e na hora de nossa morte. Amém.

0: No primeiro mistério glorioso, contemplamos a gloriosa ressurreição de nosso Senhor Jesus Cristo.
1: Vamos pedir a virtude da fé.
2: Pai nosso que estás no céu, santificado seja o vosso nome. Venha a nós o vosso reino, seja feito a vossa vontade, assim na terra como no céu.
3: O pão nosso de cada dia nos dai hoje. Perdoai-nos as nossas ofensas, assim como nós perdoamos a quem nos tem ofendido. E não nos deixeis cair em tentação, mas livrai-nos do mal. Amém.
2: Ave Maria, cheia de graça, o Senhor é convosco. Bendita sois vós entre as mulheres. Bendito é o fruto do vosso ventre, Jesus.
3: Santa Maria, Mãe de Deus, rogai por nós, pecadores, agora e na hora de nossa morte. Amém.
2: Ave Maria, cheia de graça, o Senhor é convosco. Bendita sois vós entre as mulheres. Bendito é o fruto do vosso ventre, Jesus.
3: Santa Maria, Mãe de Deus, rogai por nós, pecadores, agora e na hora de nossa morte. Amém.
2: Ave Maria, cheia de graça, o Senhor é convosco. Bendita sois vós entre as mulheres. Bendito é o fruto do vosso ventre, Jesus.
3: Santa Maria, Mãe de Deus, rogai por nós, pecadores, agora e na hora de nossa morte. Amém.
2: Ave Maria, cheia de graça, o Senhor é convosco. Bendita sois vós entre as mulheres. Bendito é o fruto do vosso ventre, Jesus.
3: Santa Maria, Mãe de Deus, rogai por nós, pecadores, agora e na hora de nossa morte. Amém.
2: Ave Maria, cheia de graça, o Senhor é convosco. Bendita sois vós entre as mulheres. Bendito é o fruto do vosso ventre, Jesus.
3: Santa Maria, Mãe de Deus, rogai por nós, pecadores, agora e na hora de nossa morte. Amém.
2: Ave Maria, cheia de graça, o Senhor é convosco. Bendita sois vós entre as mulheres. Bendito é o fruto do vosso ventre, Jesus.
3: Santa Maria, Mãe de Deus, rogai por nós, pecadores, agora e na hora de nossa morte. Amém.
2: Ave Maria, cheia de graça, o Senhor é convosco. Bendita sois vós entre as mulheres. Bendito é o fruto do vosso ventre, Jesus.
3: Santa Maria, Mãe de Deus, rogai por nós, pecadores, agora e na hora de nossa morte. Amém.
2: Ave Maria, cheia de graça, o Senhor é convosco. Bendita sois vós entre as mulheres. Bendito é o fruto do vosso ventre, Jesus.
3: Santa Maria, Mãe de Deus, rogai por nós, pecadores, agora e na hora de nossa morte. Amém.
2: Ave Maria, cheia de graça, o Senhor é convosco. Bendita sois vós entre as mulheres. Bendito é o fruto do vosso ventre, Jesus.
3: Santa Maria, Mãe de Deus, rogai por nós, pecadores, agora e na hora de nossa morte. Amém.
2: Ave Maria, cheia de graça, o Senhor é convosco. Bendita sois vós entre as mulheres. Bendito é o fruto do vosso ventre, Jesus.
3: Santa Maria, Mãe de Deus, rogai por nós, pecadores, agora e na hora de nossa morte. Amém.

0: Senhor, livrai-nos do fogo do inferno, levai as almas todas para o céu e socorrei principalmente as que mais precisarem. Mãe de Deus, derramai sobre a humanidade inteira as graças eficazes da vossa chama de amor, agora e na hora de nossa morte. Amém.
1: São João Paulo II,
2: rogai por nós.
3: Totus tuus, Maria.
4: No segundo mistério glorioso, contemplamos a ascensão de nosso Senhor Jesus Cristo.
5: Vamos pedir a virtude da esperança.
6: Pai nosso que estais nos céus, santificado seja o vosso nome. Venha a nós o vosso reino, seja feita a vossa vontade, assim na terra como no céu.
7: O pão nosso de cada dia nos dai hoje. Perdoai-nos as nossas ofensas, assim como nós perdoamos a quem nos tenha ofendido. E não nos deixeis cair em tentação, mas livrai-nos do mal. Amém.
6: Ave Maria, cheia de graça, o Senhor é convosco. Bendita sois vós entre as mulheres, e bendito é o fruto do vosso ventre, Jesus.
8: Santa Maria, Mãe de Deus, rogai por nós, pecadores, agora e na hora de nossa morte. Amém.
6: Ave Maria, cheia de graça, o Senhor é convosco. Bendita sois vós entre as mulheres, bendito é o fruto do vosso ventre, Jesus.
8: Santa Maria, Mãe de Deus, rogai por nós, pecadores, agora e na hora de nossa morte. Amém.
6: Ave Maria, cheia de graça, o Senhor é convosco. Bendita sois vós entre as mulheres, e bendito é o fruto do vosso ventre, Jesus.
8: Santa Maria, Mãe de Deus, rogai por nós, pecadores, agora e na hora de nossa morte. Amém.
6: Ave Maria, cheia de graça, o Senhor é convosco. Bendita sois vós entre as mulheres, e bendito é o fruto do vosso ventre, Jesus.
8: Santa Maria, Mãe de Deus, rogai por nós, pecadores, agora e na hora de nossa morte. Amém.
6: Ave Maria, cheia de graça, o Senhor é convosco. Bendita sois vós entre as mulheres, bendito é o fruto do vosso ventre, Jesus.
8: Santa Maria, Mãe de Deus, rogai por nós, pecadores, agora e na hora de nossa morte. Amém.
6: Ave Maria, cheia de graça, o Senhor é convosco. Bendita sois vós entre as mulheres, e bendito é o fruto do vosso ventre, Jesus.
8: Santa Maria, Mãe de Deus, rogai por nós, pecadores, agora e na hora de nossa morte. Amém.
6: Ave Maria, cheia de graça, o Senhor é convosco. Bendita sois vós entre as mulheres, e bendito é o fruto do vosso ventre, Jesus.
8: Santa Maria, Mãe de Deus, rogai por nós, pecadores, agora e na hora de nossa morte. Amém.
6: Ave Maria, cheia de graça, o Senhor é convosco. Bendita sois vós entre as mulheres, e bendito é o fruto do vosso ventre, Jesus.
8: Santa Maria, Mãe de Deus, rogai por nós, pecadores, agora e na hora de nossa morte. Amém.
6: Ave Maria, cheia de graça, o Senhor é convosco. Bendita sois vós entre as mulheres, e bendito é o fruto do vosso ventre, Jesus.
8: Santa Maria, Mãe de Deus, rogai por nós, pecadores, agora e na hora de nossa morte. Amém.
6: Ave Maria, cheia de graça, o Senhor é convosco. Bendita sois vós entre as mulheres, e bendito é o fruto do vosso ventre, Jesus.
8: Santa Maria, Mãe de Deus, rogai por nós, pecadores, agora e na hora de nossa morte. Amém.

0: Livrai-nos do fogo do inferno, levai as almas todas para o céu e socorrei principalmente as que mais precisarem. Mãe de Deus, derramai sobre a humanidade inteira as graças eficazes da vossa chama de amor, agora e na hora de nossa morte. Amém.
1: Santa Teresinha do Menino Jesus,
2: rogai por nós.
3: Totus tuus, Maria.
4: Um terceiro mistério glorioso, contemplamos a descida do Espírito Santo sobre Nossa Senhora e os apóstolos.
1: Vamos pedir a virtude da caridade. Pai nosso que estais nos céus, santificado seja o vosso nome. Venha a nós o vosso reino. Seja feita a vossa vontade, assim na terra como no céu.
5: O pão nosso de cada dia nos dai hoje. Perdoai-nos as nossas ofensas, assim como nós perdoamos a quem nos tem ofendido. E não nos deixeis cair em tentação, mas livrai-nos do mal. Amém.
1: Ave Maria, cheia de graça, o Senhor é convosco. Bendita sois vós entre as mulheres, e bendito é o fruto do vosso ventre, Jesus.
6: Santa Maria, Mãe de Deus, rogai por nós, pecadores, agora e na hora de nossa morte. Amém.
1: Ave Maria, cheia de graça, o Senhor é convosco. Bendita sois vós entre as mulheres, e bendito é o fruto do vosso ventre, Jesus.
6: Santa Maria, Mãe de Deus, rogai por nós, pecadores, agora e na hora de nossa morte. Amém.

0: Senhor é convosco. Bendita sois vós entre as mulheres, e bendito é o fruto do vosso ventre, Jesus.
1: Santa Maria, Mãe de Deus, rogai por nós, pecadores, agora e na hora de nossa morte. Amém.
0: Ave Maria, cheia de graça, o Senhor é convosco. Bendita sois vós entre as mulheres, e bendito é o fruto do vosso ventre, Jesus.
1: Santa Maria, Mãe de Deus, rogai por nós, pecadores, agora e na hora de nossa morte. Amém.
0: Ave Maria, cheia de graça, o Senhor é convosco. Bendita sois vós entre as mulheres, e bendito é o fruto do vosso ventre, Jesus.
1: Santa Maria, Mãe de Deus, rogai por nós, pecadores, agora e na hora de nossa morte. Amém.
0: Ave Maria, cheia de graça, o Senhor é convosco. Bendita sois vós entre as mulheres, e bendito é o fruto do vosso ventre, Jesus.
1: Santa Maria, Mãe de Deus, rogai por nós, pecadores, agora e na hora de nossa morte. Amém.
0: Ave Maria, cheia de graça, o Senhor é convosco. Bendita sois vós entre as mulheres, e bendito é o fruto do vosso ventre, Jesus.
1: Santa Maria, Mãe de Deus, rogai por nós, pecadores, agora e na hora de nossa morte. Amém.
0: Ave Maria, cheia de graça, o Senhor é convosco. Bendita sois vós entre as mulheres, e bendito é o fruto do vosso ventre, Jesus.
1: Santa Maria, Mãe de Deus, rogai por nós, pecadores, agora e na hora de nossa morte. Amém.

0: Perdoai-nos, livrai-nos do fogo do inferno, levai as almas todas para o céu e socorrei principalmente as que mais precisarem. Mãe de Deus, derramai sobre a humanidade inteira as graças eficazes da vossa chama de amor, agora e na hora de nossa morte. Amém.
1: São José, rogai por nós.
2: Totus tuus, Maria.
3: No quarto mistério glorioso, contemplamos a assunção de Nossa Senhora aos céus, em corpo e alma.
1: Vamos pedir a graça de uma boa morte.
4: Pai nosso que estás no céu, santificado seja o vosso nome. Venha a nós o vosso reino, seja feita a vossa vontade, assim na terra como no céu.
5: O pão nosso de cada dia nos dai hoje. Perdoai-nos as nossas ofensas, assim como nós perdoamos a quem nos tem ofendido. E não nos deixeis cair em tentação, mas livrai-nos do mal. Amém.
4: Ave Maria, cheia de graça, o Senhor é convosco. Bendita sois vós entre as mulheres. Bendito é o fruto do vosso ventre, Jesus.
5: Santa Maria, Mãe de Deus, rogai por nós, pecadores, agora e na hora de nossa morte. Amém.
4: Ave Maria, cheia de graça, o Senhor é convosco. Bendita sois vós entre as mulheres. Bendito é o fruto do vosso ventre, Jesus.
5: Santa Maria, Mãe de Deus, rogai por nós, pecadores, agora e na hora de nossa morte. Amém.
4: Ave Maria, cheia de graça, o Senhor é convosco. Bendita sois vós entre as mulheres. Bendito é o fruto do vosso ventre, Jesus.
5: Santa Maria, Mãe de Deus, rogai por nós, pecadores, agora e na hora de nossa morte. Amém.
4: Ave Maria, cheia de graça, o Senhor é convosco. Bendita sois vós entre as mulheres. Bendito é o fruto do vosso ventre, Jesus.
5: Santa Maria, Mãe de Deus, rogai por nós, pecadores, agora e na hora de nossa morte. Amém.
4: Ave Maria, cheia de graça, o Senhor é convosco. Bendita sois vós entre as mulheres. Bendito é o fruto do vosso ventre, Jesus.
5: Santa Maria, Mãe de Deus, rogai por nós, pecadores, agora e na hora de nossa morte. Amém.
4: Ave Maria, cheia de graça, o Senhor é convosco.

0: Bendita sois vós entre as mulheres. Bendito é o fruto do vosso ventre, Jesus.
1: Santa Maria, Mãe de Deus, rogai por nós, pecadores, agora e na hora de nossa morte. Amém.
0: Ave Maria, cheia de graça, o Senhor é convosco. Bendita sois vós entre as mulheres. Bendito é o fruto do vosso ventre, Jesus.
1: Santa Maria, Mãe de Deus, rogai por nós, pecadores, agora e na hora de nossa morte. Amém.
0: Ave Maria, cheia de graça, o Senhor é convosco. Bendita sois vós entre as mulheres. Bendito é o fruto do vosso ventre, Jesus.
1: Santa Maria, Mãe de Deus, rogai por nós, pecadores, agora e na hora de nossa morte. Amém.
0: Ave Maria, cheia de graça, o Senhor é convosco. Bendita sois vós entre as mulheres. Bendito é o fruto do vosso ventre, Jesus.
1: Santa Maria, Mãe de Deus, rogai por nós, pecadores, agora e na hora de nossa morte. Amém.
0: Ave Maria, cheia de graça, o Senhor é convosco. Bendita sois vós entre as mulheres. Bendito é o fruto do vosso ventre, Jesus.
1: Santa Maria, Mãe de Deus, rogai por nós, pecadores, agora e na hora de nossa morte. Amém.

0: inferno, levai as almas todas para o céu, e socorrei principalmente as que mais precisarem. Mãe de Deus, derramai sobre a humanidade inteira as graças eficazes da vossa chama de amor, agora e na hora de nossa morte. Amém.
1: São Francisco de Assis,
2: rogai por nós.
3: Totus tuus, Maria.
4: No quinto mistério glorioso, contemplamos a coroação de Nossa Senhora como Rainha dos céus e da terra.
5: Vamos pedir a intercessão da Virgem Maria.
1: Pai nosso que estais nos céus, santificado seja o vosso nome. Venha a nós o vosso reino, seja feita a vossa vontade, assim na terra como no céu.
6: O pão nosso de cada dia nos dai hoje, perdoai-nos as nossas ofensas, assim como nós perdoamos a quem nos tenha ofendido. E não nos deixeis cair em tentação, mas livrai-nos do mal. Amém.
1: Ave Maria, cheia de graça, o Senhor é convosco. Bendita sois vós entre as mulheres, e bendito é o fruto do vosso ventre, Jesus.
7: Santa Maria, Mãe de Deus, rogai por nós, pecadores, agora e na hora de nossa morte. Amém.
1: Ave Maria, cheia de graça, o Senhor é convosco. Bendita sois vós entre as mulheres, bendito é o fruto do vosso ventre, Jesus.
7: Santa Maria, Mãe de Deus, rogai por nós, pecadores, agora e na hora de nossa morte. Amém.
1: Ave Maria, cheia de graça, o Senhor é convosco. Bendita sois vós entre as mulheres, e bendito é o fruto do vosso ventre, Jesus.
7: Santa Maria, Mãe de Deus, rogai por nós, pecadores, agora e na hora de nossa morte. Amém.
1: Ave Maria, cheia de graça, o Senhor é convosco. Bendita sois vós entre as mulheres, e bendito é o fruto do vosso ventre, Jesus.
7: Santa Maria, Mãe de Deus, rogai por nós, pecadores, agora e na hora de nossa morte. Amém.
1: Ave Maria, cheia de graça, o Senhor é convosco. Bendita sois vós entre as mulheres, bendito é o fruto do vosso ventre, Jesus.
7: Santa Maria, Mãe de Deus, rogai por nós, pecadores, agora e na hora de nossa morte. Amém.
1: Ave Maria, cheia de graça, o Senhor é convosco. Bendita sois vós entre as mulheres, e bendito é o fruto do vosso ventre, Jesus.
7: Santa Maria, Mãe de Deus, rogai por nós, pecadores, agora e na hora de nossa morte. Amém.
1: Ave Maria, cheia de graça, o Senhor é convosco. Bendita sois vós entre as mulheres, e bendito é o fruto do vosso ventre, Jesus.
7: Santa Maria, Mãe de Deus, rogai por nós, pecadores, agora e na hora de nossa morte. Amém.
1: Ave Maria, cheia de graça, o Senhor é convosco. Bendita sois vós entre as mulheres, e bendito é o fruto do vosso ventre, Jesus.
7: Santa Maria, Mãe de Deus, rogai por nós, pecadores, agora e na hora de nossa morte. Amém.
1: Ave Maria, cheia de graça, o Senhor é convosco. Bendita sois vós entre as mulheres, e bendito é o fruto do vosso ventre, Jesus.
7: Santa Maria, Mãe de Deus, rogai por nós, pecadores, agora e na hora de nossa morte. Amém.
1: Ave Maria, cheia de graça, o Senhor é convosco. Bendita sois vós entre as mulheres, e bendito é o fruto do vosso ventre, Jesus.
7: Santa Maria, Mãe de Deus, rogai por nós, pecadores, agora e na hora de nossa morte. Amém.

0: levai as almas todas para o céu, e socorrei principalmente as que mais precisarem. Mãe de Deus, derramai sobre a humanidade inteira as graças eficazes da vossa chama de amor, agora e na hora de nossa morte. Amém.
1: Santa Teresa d'Ávila,
2: rogai por nós.
3: Totus tuus, Maria.
4: Infinitas graças vos damos, soberana Rainha, pelos benefícios que todos os dias recebemos de vossas mãos liberais. Dignai-vos agora e para sempre tomar-nos debaixo do vosso poderoso amparo. E para mais nos obrigar, vos saudamos com a Salve Rainha.
5: Salve Rainha, Mãe de Misericórdia, vida, doçura e esperança nossa salve. A vós bradamos os degredados filhos de Eva, a vós suspiramos gemendo e chorando neste vale de lágrimas. Eia, pois, advogada nossa, esses vossos olhos misericordiosos a nós volvei, e depois deste desterro, mostrai-nos Jesus, bendito fruto do vosso ventre. Ó clemente, ó piedosa, ó doce sempre Virgem Maria, rogai por nós, Santa Mãe de Deus, para que sejamos dignos das promessas de Cristo. Amém.

São Miguel Arcanjo, defendei-nos no combate. Seja o nosso refúgio contra as maldades e as ciladas do demônio. Ordene-lhe Deus, instantemente o pedimos. E vós, príncipe da milícia celeste, pela virtude divina, precipitai o inferno a Satanás e aos outros espíritos malignos que andam pelo mundo para perder as almas.

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7: Sete e trinta e oito.

mas como um renovo, como raiz em terra árida. Não tinha beleza nem esplendor que pudesse atrair o nosso olhar, nem formosura capaz de nos deleitar. Era desprezado e abandonado pelos homens, homem das dores, familiarizado com o sofrimento, como pessoa de quem todos escondem o rosto. Desprezado, não fazíamos caso nenhum.